0: para cuidar do dente lá e também e dar aquele equilíbrio, né? Equilíbrio emocional. Ótima noite para vocês. Obrigadão aí pela companhia. Depois de Milionário José Rico, chegando aí Chitãozinho e o Chororó. Ponto Negro. Ainda este modão aí tá indo lá para nossa amiga a Sueli de Jesus. Ela nunca pede uma música, mas fala, manda um modão aí pra gente aí. Boa noite, meu grande amigo Zé Roberto. Manda um modão pra nós aqui no bairro Pedrinhas, na sintonia da melhor programação do Brasil, a 96.7. Um abraço para o seu esposo aí, o Benedito Venâncio, para o Cid e a Flávia, no São Sebastião, no São Sebastião 2. Assinado, Sueli de Jesus. Ótima noite para você, Sueli. Ótima noite lá para os amigos no São Sebastião 2. Obrigadão aí, Sueli, lá no bairro Pedrinhas. Em seguida, chegando o Tião Carreiro e o Pardinho. Outro modão mais que apaixonado é o Negrinho. Negrinho é o Negrinho Parafuso? Não, né? Ele pediu, foi o Preto Aleijadinho, né? É o Preto Aleijadinho. Eu vou atendendo aqui o nosso amigo, é o Bocão da Reciclagem. Boa noite aí, boa noite, amigo Bocão.
1: Boa noite, Zé Roberto. Tudo bem? Aqui é o Bocão, que dizia nosso. Queria pedir aí o Pretinho Aleijado, então Carreiro Pardinho. Oferecer lá pro seu Deja, pra Dona Fátima, pro Delmar. Aô, seu Deja, paizão, segura aí.
0: Tá legal, obrigadão aí, Bocão da Reciclagem. Eu coloquei, foi o Neguinho Parafuso, mas vou mudar lá, viu? É o Preto Aleijadinho, tá indo aí. E os moldões seguintes também, na cidade de Vianópolis, vou mandar para o maior repórter do Brasil, é um dos melhores do Brasil, né? O Olívio Lemos. Ó, tá indo pra você, Olívio, os modões seguintes. Então vamos lá, vamos chegando aí, 21 mais 6 minutos, Milionário José Rico, adeus.

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10: A China afirmou que vai continuar negociando com o Irã, apesar das novas sanções anunciadas pelos Estados Unidos. Pequim é um dos principais compradores de petróleo iraniano e declarou que vai defender seus direitos e interesses diante das pressões de Washington. Os Estados Unidos sancionaram cerca de 60 pessoas, empresas e embarcações ligadas ao governo iraniano e ameaçaram punir países que mantiverem sanções contra Irã. O governo chinês classifica as medidas como unilaterais e defende um cessar-fogo para o conflito.
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0: Amigos, 21:22. Boa noite aos nossos amigos na região do Quilombo, Funil, Sombra, Esmeril, Flores, Estiva, Santa Rita, aos amigos em Ponte Funda, Caraíba. Ótima noite a todos vocês.
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0: Daí a saudade que ficou. Felipe, o Falcão, saudoso Falcão, olhando em seus olhos. Vamos chegando, trazendo aí mais modões. Belmonte, Amaraí, Visita Goiás. Modão este aí tá indo aos amigos lá na região da Alegria. Tá indo lá para o Neves, Edilene, toda a família, para o Expedito e família e a todos os amigos aí na região da Alegria, Variado, Rio dos Bois, Rio Preto. Obrigadão aí a todos aí pelo rádio ligado. É em seguida, Chico Rei, o Paraná. Perder você, abraçar a solidão. Aos amigos lá no Conselheiro Manuel Caetano. No Conselheiro Manuel Caetano, lá para o João Brás, família. Zico Brás, família. José Brás, família. Para a Nuta, para o Eliseu Utiliza, Dona Adelaide, obrigado aí a todos os amigos aí, e lá para a Mana, a Maria das Graças, a Marinha, tá aí, tá com o radinho ligado aí, Marinha, ótima noite para vocês. E por último, Chitãozinho e o Chororó. Frete, vou à cidade de Leopoldo de Bulhões, é lá no rancho, pega descendo, e eu vou atender os amigos por lá, é muita gente por lá. Boa noite aí, moçada.
2: Aú, Zé Roberto. Boa noite, tudo bem? Aqui é o Walter Son, de Leopoldo Bulhões. Estou aqui no rancho Pega Descendo. Uma turma aqui, curtindo o programa aqui, ó. Pessoa boa aqui do meu lado, Rodrigo do Jeromão, Leozinho, Pedro Beissudo, Rogerinho, Panda, Clinto, Cleberson e eu, Walterson. Toca uma música pra nós aí. Frete, Chitãozinho e Chororó. Um abraço, com Deus. Leozinho de Silvânia tá aqui, ó, peça rara.
0: Abração.
2: Com Deus, tudo de bom.
0: Abração aí, ótima noite pra vocês. Obrigadão aí pela companhia e pela participação. Vamos lá, então, vamos chegando aí. Visita Goiás. Belmonte, Amaraí.

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Bom, amigos, 21h42 minutos. Boa noite aos nossos amigos na região do São Roque, Mato Grande, Água Branca de Baixo, Água Branca de Cima, João de Deus, Santa Rita do João de Deus, Boa Vista dos Macacos, Rio Vermelho e Guarirobal.

0: Chegando, trazendo mais modões e logo após os modões, hoje é o seu aniversário. Hoje, terça-feira, 25 de agosto do ano 2026. Vamos chegando aí com Abel e Caim, Quarto de Saudade. O modão aí tá indo lá para a prima, a Jane Monteiro, lá na fazenda Algodão. Boa noite aí, prima. Obrigado aí pela companhia. Qualquer hora a gente aparece por aí, tá legal? Tá indo também lá para o Afonso, gerente do posto Três Boiadeiros, toda a sua família, aos frentistas do posto, às meninas aí da lanchonete. Obrigado aí a todos aí pela companhia de vocês, amigos. E para a vizinha, nossa amiga, a Dulce. A Dulce é vizinha lá da prima Jane Monteiro. Boa noite para você, Dulce, toda a sua família. Depois de Abel e Caim, Quarto de Saudade, chegando aí o Rio Negro e os Solimões. Coração chora de saudade. Coração chora de saudade. Vou mandando lá para o Diomar. É um colega lá, do amigo Magal, né? Do Magal. Isto. É ele que pediu a música, eu ouvi. Ele pediu a música do Eduardo Costa. Só porque música, essas músicas que já não roda aqui nesse horário, não, viu?
1: Fala, Zé Roberto Diomar, aqui da Fazenda Garrafato, Simão de Sabor. Nós queríamos ouvir Eduardo Costa.
2: Amor de violeiro?
1: A todo mundo aqui do Carrapato.
2: Amigo Magal,
1: aquele gamelho, ele é região do Carrapato aqui. Tu que tá fazendo aqui da região, manda pra ele, tá aqui, viu? Tá mandando fazer um franguinho caipira aqui agora. Boa noite, Zé Alberto.
0: Boa noite, vai devagarzinho aí. E cuidado aí com os carrapatos, isso aí é um perigo danado. Isso quando pega, eu vou te contar, viu? Não faz muito bem, não. Então tá indo aí, o coração chora de saudade do Rio Negro e os Solimões, tá legal? Ótima noite pra vocês. Timodão também tá indo lá para o Edmilson Torres. Também ele pediu a longa estrada da vida hoje. A gente vai, não dá tempo mais não.
3: Boa noite, meu amigo Zé Roberto. Terça-feira abençoada para nós todos, né? Deu uma chuvinha na região, friou, né? Deus é maravilhoso. Quem espera por ele não cansa, né? Nós estamos juntos. Passar de Leonardo Zé Rico, nessa longa estrada da vida.
0: Tá legal, ótima noite para você, Edmilson Torres. E tá indo aí. Coração chora de saudade, a estrada da vida de milionários é rico, a gente manda para você amanhã, se Deus quiser. E vou atendendo agora o nosso amigo, quem que pediu a música? Ah, sim, é o meu amigo novo, lá na cidade de Vianópolis, que é o Paulinho das Molas. Fala aí, amigo novo.
4: Ô, Zé Roberto, meu amigo velho, estamos aqui na ativa de novo, eu, Rogerinho, o Arthurzinho tá ali pra dentro, fazendo as tarefas da escola, né? E eu tô aqui hoje, tem o nosso amigo Olavo Neguinho, tá lá no Cedro, tá fazendo 77 anos hoje, meu amigo velho. Aí, vou dar uns parabéns pra ele aí, lá no Cedro. É, Zé Roberto, aí, depois você manda aí. Um alô pro Amaralinho, pro Mezinho, a Água Branca, o Bocão da Ressucada, Belgão. Nós estamos aqui na sua audiência, meu amigo, velho, no seu programa. Nós já estamos aqui até mais tarde. O Rogério estamos aqui de perto, tomando uma cervejinha daqui, falou, tá brabo, mas a chuva tá chegando, começou a pingar. Vamos que vamos, vai dar tudo certo. Logo tem as mangas pra nós aí. Depois você bota o modão pra nós aí, do Jean Giovanni, amigo seu. Tudo de bom, meu amigo velho. Fique com Deus aí. Estamos aqui na adiante do seu programa, viu?
0: Tá falado, amigo novo. Tá indo aí o Jean Giovanni, amigo seu. Ótima noite pra vocês. Obrigado aí a todos pela companhia. Vamos lá, então? Vamos chegando Abel e Caim, Quarto de Saudade.

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8: Mariane,
7: Como o produtor pode perceber que o rebanho já está sentindo a seca?
8: Alguns sinais, eles são bem sensíveis, como, por exemplo, a perda de peso, queda na produção, um animal fica bem mais fraco, o pelo ele fica seco, sem brilho e piora na condição corporal. Então, quando esses sinais eles começam a aparecer, é porque o rebanho já está sentindo a falta de uma alimentação mais reforçada.
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Hoje, terça-feira, 25 de agosto do ano 2026. A você que está colhendo mais uma rosa no jardim de sua existência, aceite os nossos parabéns. Que esta data se repita por muitos e muitos anos, cheio de muita paz, muito amor e muita saúde em seus lares. São os votos de toda a equipe da Rio Vermelho e aqui do Show da Noite. A oração de São Francisco de Assis, que dedicamos a todos os nossos aniversariantes, dedicamos a você que está enfermo, nos hospitais, em suas residências.

aos presidiários, a todas as crianças do nosso imenso Brasil, a você que está passando dificuldades pela vida. Olha, amigos, não desesperem. Tenha fé no nosso Pai, no nosso Criador, e Deus abençoe a todos. Hoje, a oração de São Francisco de Assis e a mensagem de aniversário, dedicamos lá ao José Alex Felipe Sanches da Silva, lá no São Sebastião. Parabéns para você, Alex, e a todos em nossa companhia. Obrigado, Senhor. Senhor, fazei-me um instrumento de vossa paz. Onde houver ódio, que eu leve o amor. Onde houver ofensa, que eu leve o perdão. Onde houver discórdia, que eu leve a união. Onde houver dúvidas, que eu leve a fé. Onde houver erro, que eu leve a verdade. Onde houver desespero, que eu leve a esperança. Onde houver tristeza, que eu leve a alegria. Onde houver trevas, que eu leve a luz. Mestre, fazei com que eu procure mais consolar do que ser consolado, compreender do que ser compreendido, amar do que ser amado. Pois é dando que se recebe, é perdoando que se é perdoado, e é morrendo que se vive para a vida eterna. Amém.

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Bom, amigos, vamos chegando e trazendo aí os dois últimos modões sertanejos da noite. Já agradecendo a todos, a você que participou comigo direto ou indiretamente, o meu muito obrigado a todos vocês. Mas não desligue o rádio, não. Daqui a pouquinho eu volto. E volto para matar saudades e machucar os corações. Até a meia-noite, com a Jovem Guarda, sucessos internacionais, MPB e muito mais. Tudo isto aqui, na Suba Rio Vermelho, 96.7 FM. Vamos chegando aí com o Dino Franco e o Mouraí. Minha velha morada. Modão este aí, que tá indo aos amigos na cidade de Vianópolis. Em Vianópolis, lá para o João Professor, toda a família. Para o Célio Souza, toda a sua família. Ótima noite para vocês. E também para o Aparecido Franco. Boa noite aí a todos. E por último chegando, César e Paulinho, morto de saudades. Para Laura Felipe Sanches, lá no São Sebastião 1. Está lá hoje não. Ela veio trazer aqui um cafezinho quentinho para mim, para a gente ir aguentando aqui até a meia-noite. Muito obrigado, viu, Laura? E a todos em nossa companhia. Daqui a pouquinho eu volto com vocês.

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11: Brasil. Brasil, um planeta. placar raríssimo chamou atenção no vôlei feminino. O México derrotou o Trinidad e Tobago por 3-0 no Campeonato Continental da Norseca, com direito a um incrível 25-0 na última parcial. Os dois primeiros sets foram vencidos pelo México por 25-4 e 25-10. Teve mais. A levantadora Karen Rivera foi para o saque e simplesmente não saiu mais. Ela fez os 25 saques do terceiro set e conseguiu 9 aces na parcial. No jogo inteiro, foram impressionantes 16 aces. Com a vitória, o México avançou às quartas de final do torneio, que vale como qualificatório olímpico, e agora vai enfrentar Cuba. Por aqui, Cido Gameiro, e a qualquer momento tem vôlei no Torcida Brasil.
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0: agora, até a meia-noite, matando saudades e machucando corações, Jovem Guarda, MPB, Internacionais e muito mais, aqui.
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amigos da Rio Vermelho, eu de volta com vocês. Agora, para matar saudades e machucar os corações, até a meia-noite. Dia agora, até a meia-noite, não é permitido tristeza. E a alegria estará constante entre você e eu. Sabe por quê? Porque juntos navegaremos pelo mundo mágico da música recordação. Recordar, sem dúvida, é viver duas vezes. Portanto, vamos viver mais de uma vez, matando saudades e machucando os corações. Que acontece na Suba Rio Vermelho, de segunda a sexta-feira, das 22 à meia-noite. Não tenha medo de ser feliz. Disque o 999-56-1155 e peça aquela canção. Aquela canção que você recorda o primeiro encontro, o primeiro aperto de mão, o primeiro abraço, o primeiro beijo, a primeira namorada. E juntos vamos recordar até a meia-noite.

0: E vamos começando este Matando Saudades, Machucando os Corações, nesta terça-feira, 25 de agosto do ano 2026, 22 horas 34 minutos, trazendo as primeiras canções. Evaldo Braga, A Cruz Que Carrego, Cláudio de Moro, Quando Se Ama na Vida, e a banda Bee Gees, Messenschutz, de 2 horas 35 minutos, e a Rio Vermelho já recorda com você.
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Bom, amigos, vamos rodando pela noite, 22 horas, 46 minutos, matando saudades e machucando os corações. Vou com vocês até a meia-noite, tocando aqui as canções que foram sucesso ontem, recordamos hoje com muita alegria. Canções que têm começo, meio e fim, e através delas viajamos no tempo. O medo é fator que nos impede de recomeçar. O medo é uma venda em nossos olhos que nos impede de enxergar novos caminhos. Já a coragem, como uma lente nova que nos leva a investigar, a investir no novo caminhar. Para recomeçar, é necessário arriscar. Jogue fora seus medos, pois eles de nada servem para se percorrer novos caminhos. Lembre-se que a vida é feita de recomeços e incertezas. Então, vamos arriscar. Uma boa noite a você no trabalho, um ótimo trabalho. A você que está aí no descanso, um ótimo descanso a todos. Olha, fico feliz com a companhia de todos vocês. Se quiser participar comigo, o tradicional agora mudou. É o 99956-1155. Ali no zap também, você pode pedir aquela canção que você gostaria de ouvir de novo. Estou aqui para atender a todos, com muita alegria, até a meia-noite.

11 minutos, faltando para as 23 horas. E vamos chegando aí com mais canções no nosso Matando Saudades e Machucando os Corações. Vamos chegando aí com o Rei Roberto Carlos. Do fundo do meu coração. Olha a canção do Rei Roberto Carlos. Tá indo lá para Marley Weber. Ótima noite para vocês. Lá para Dirceu Moisésinho. A Laura Neves aí, todos aí na praça. Doutor Joaquim Félix, uma boa noite para vocês, amigos. Em seguida, uma saudade muito boa de se recordar do nosso saudoso Jessé. Jessé de Porto Solidão, solidão de amigos. O Tony Stevens, né? De tantas canções do Internacional. A gente vai tocando agora para o nosso amigo o Pedro Augusto, na cidade de Vianópolis. Boa noite para você, Pedro. Obrigado aí pela companhia e pela sua participação aqui no nosso Matando Saudades e Machucando os Corações. Vamos mandando para você aí, do Jessé, Porto Solidão. O toque internacional, a dos anos 70. Música que marcou muito e embalou muito, principalmente nos bailes, né? Nos bailes de salão, e por onde tocou, fez muito sucesso. É do B.G. Thomas, o Rock and Roll Lullaby. Canção esta daí, tá indo lá para nossa amiga, a Rosenira Costa, lá no bairro do Horto, em Juazeiro do Norte, Ceará. Ótima noite para você, Rosenira, obrigado aí. Ela colocou assim: seu programa é bom. A gente vai pelejando por aqui, né? Devagarzinho. A gente não é o campeão de audiência, não, mas a gente vai arrastando atrás aí do pessoal, tá legal? Muito obrigado aí pela companhia e pela sua participação. Vamos lá, vamos chegando aí. 9 minutos, faltando agora para as 23 horas, e a Rio Vermelho vai recordando com você até a meia-noite.

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0: Bom, amigos, 23:08, aqui na 96.7 FM, Rio Vermelho de Silvânia, e o show da noite, no show da noite, o Matando Saudades e Machucando os Corações. Boa noite aos amigos, trabalhando aí na noite, nas padarias, panificadoras, com a mão na massa, fabricando aí o pãozinho, a rosquinha, as quitandas, para o café da manhã de todos nós. Ótima noite, ótimo trabalho, e as canções seguintes mando a todos vocês. Vamos chegando aí com a saudade muito boa de se recordar do Tim Maia. Gostava tanto de você. Música do Tim Maia. A gente vai mandando lá para o Diomar. Diomar participa conosco aqui no nosso show da noite, dedicando lá para o Magal, para todos os seus amigos em Gameleira de Goiás, a seus amigos aí, colegas de motorista. Ótima noite para você, Diomar. Muito obrigado aí pela companhia, pela participação. Tá lá acompanhando, saboreando um frango, tomando uma gelada ou um quentão aí, e acompanhando o nosso show da noite. Obrigadão aí pela companhia. Depois do Tim Maia, gostava tanto, quem gosta muito também das canções do Tim Maia, é o Luiz Soares, o Pai João, ali na Praça do Mosco. Aí da Edma por lá, tá indo pra você também, viu, Pai João? Em seguida, Almir Sater, tocando em frente, lá para a nossa amiga Kátia Brenner, o Orival. Luiz e Soares já tá dormindo há muito tempo, né? Lá no 25º sono, aí na Avenida Dom Bosco. Ótima noite para vocês. O toque internacional é do brasileiro, o Morris Albert, do Feelings, né? Sentimento. Mas hoje nós vamos tocando aqui, é She's My Girl, ela é minha garota, ela é minha menina. Tá indo aqui para a Laura Felipe Sanches, tá aqui comigo aqui, me auxiliando aqui, me acompanhando aqui, tá? Já trouxe um cafezinho quente, esperto, daquele que só ela sabe passar, e a gente vai até a meia-noite por aqui. Então vamos lá, vamos chegando aí, 23:11, e a Rio Vermelho vai recordando com você.
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Amigos, 23:25, matando saudades e machucando os corações. Boa noite aos amigos aqui na Coronel Vicente Miguel. Aprígio Zé de Souza, 24 de outubro. Senador Canedo, Santo Antônio, Rua Anhanguera, Eugênio Jardim, Rua Doutor Brandão, Henrique Silva, Couto Magalhães. Obrigado e a todos aí pela companhia, amigos. 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Uma boa noite às nossas amigas costureiras trabalhando aí na noite, adiantando aí o trabalho. Obrigado aí pela companhia. Que vai chegando aí com o Aguinaldo Timóteo, a Casa do Sol Nascente. Canção esta que está indo lá para o Thales, a esposa Gisele e toda a família na cidade de Vianópolis. Obrigado aí pela companhia, amigos. Em seguida, Barros de Alencar, Meu Amor. Canção esta daí lá para o João Canhota, esposa Eva, bairro Pedrinhas. Ô João, essa aí é para você recordar aí as serenatas. E o toque internacional é do Nazareth. E o Are You Now, do ano de 83. Onde está você agora? Toque internacional que está indo aos amigos em São Paulo, lá para o Eduardo e o Rodrigo. Ótima noite para vocês. Vamos lá, uma boa noite lá para o seu João Teixeira, daqui a pouquinho lhe atendo, viu, seu João? Vamos então com o Aguinaldo Timóteo, a

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5: Nevascas incomuns atingiram 6 dos 9 estados da Bolívia e deixaram mais de 20 mil famílias desabrigadas. Segundo a Defesa Civil, mais de 82 mil famílias foram afetadas de alguma forma pelo mau tempo. Potosí e Oruro estão entre as regiões mais atingidas, com suspensão das aulas. La Paz, o aeroporto e os terminais rodoviários chegaram a paralisar as atividades temporariamente. Além da neve e das baixas temperaturas, chuvas e inundações em La Paz, Potosí e Cochabamba deixaram mais de 2 mil famílias desabrigadas.
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Bom, amigos, vamos chegando, trazendo as últimas canções da noite e já despedindo de todos vocês, agradecendo primeiramente ao Pai por mais um dia de vida, por mais um dia de trabalho. Obrigado, meu Pai. Agradecendo a todos, a você que participou comigo, direto ou indiretamente, o meu muito obrigado a todos vocês. Olha, que vocês tenham um ótimo final de noite, muita paz, muito amor, muita saúde em seus lares. E já o convido para amanhã, a partir das 20 horas, para mais um show da noite aqui na Suba Rio Vermelho. Fiquem todos com Deus, com Ele também estou indo. E até amanhã, se Deus quiser. Graças a Ele, a vida continua. Te vai chegando aí com o mais amado do Brasil, Amado Batista. Cuida de mim. Atendendo o nosso amigo João Teixeira, lá no São Sebastião 2. E ele dedicando a sua esposa Simone Peixoto, toda a sua família, com muito amor e carinho. Depois do Amado, chegando o Rei Roberto Carlos. De que vale tudo isso? Lá para o Pedro Barbosa Maria, lá na Chácara Rio Vermelho. Obrigado aí pela companhia e pela participação aqui no nosso show da noite. O toque internacional é do Jack James e Namorata. Tá indo lá para o Milton, a Selmita, aí na região do Piracajuba e a todos por aí. Olha, e as canções finais a todos em nossa companhia. Um tchau, tchau a todos e fiquem todos com Deus, amigos.

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A terceira mensagem na cabeça do homem: aflição e coragem. Afastado da terra, ele pensa na fera.

Maria Santíssima, que em vossa imagem milagrosa de Aparecida espalhais inúmeros benefícios sobre o Brasil. Eu, embora indigno de pertencer ao número dos vossos servos, mas desejando participar dos benefícios da vossa misericórdia, prostrado a vossos pés, consagro-vos o entendimento, para que sempre pense no amor que mereceis. Consagro-vos a língua, para que sempre vos louve e propague a vossa devoção. Consagro-vos o coração, para que depois de Deus vos ame sobre todas as coisas. Recebei-nos, ó Rainha incomparável, no ditoso número dos vossos servos. Acolhei-nos debaixo da vossa proteção. Socorrei-nos em nossas necessidades espirituais e temporais, e sobretudo na hora da nossa morte. Abençoai-nos, ó Mãe Celestial, e com vossa poderosa intercessão, fortalecei-nos em nossa fraqueza, a fim de que, servindo-vos fielmente nesta vida, possamos louvar-vos, amar-vos e render-vos graças no céu por toda a eternidade.

pela intercessão de Nossa Senhora Aparecida, Rainha e Padroeira do Brasil, a bênção de Deus Onipotente, Pai, Filho e Espírito Santo, desça sobre vós e permaneça sempre. Amém.

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3: Tudo bem com você? Agora começa o No Ritmo do Amor desta quarta, dia 27 de maio. Um dia para mim tão especial. Minha mãe faria aniversário. Eu lembrei tanto dela, senti saudade, faz parte. E eu compartilho isso com você porque aqui a gente compartilha todas as noites boa música, bons pensamentos e boas lembranças. Esse é o No Ritmo do Amor e para você participar é no WhatsApp, no 3499-136-2203. Lady Gaga com Bruno Mars, para começar o No Ritmo do Amor. Die with a Smile.

aqui na programação Dear Hook, Sharing the Night Together. E aqui no WhatsApp, um beijo para Lourdes, final do telefone 2704. Um beijão também para Andréa Siqueira. Um beijo para o Breno, final do telefone 4492. E a Marisa também participa e ela gostaria de ouvir Rick Astley. Marisa, já salvei o seu pedido e logo logo você curte aqui no Ritmo do Amor.

música que encerra a sequência Somewhere Only We Know com Lily Allen. Antes, Sandra de Sá, Bye Bye Tristeza. Depois do intervalo, eu volto e faço questão da sua companhia, hein?

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6: Se você tem vontade de participar do No Ritmo do Amor, aproveite e salve no seu celular o nosso WhatsApp. É o 3499-136-2203. Essa é a Christina Aguilera, Beautiful.

Cunhais, sucesso do Rick James com Smokey Robinson. Antes a Marisa Monte, Ainda Bem. Darcy, muito obrigada pela sua companhia. Ele é fã do Cazuza e logo logo a gente toca pra você. Um beijo também pra Jéssica, final do telefone 5076. Um beijão para o Ricardo. Oi, Ana, sou entregador. Trabalho à noite e adoro o seu programa. Muito obrigada e um ótimo trabalho pra você.

0: Gloria Estefan, para encerrar a sequência. Rich, antes Dalton, muito estranho, a música que a Marcilene nos pediu. Marcilene, final do telefone 7899. Muito obrigada pela sua companhia e participação.
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6: Com as redes sociais, todo mundo toma conta da vida de todo mundo e a comparação, ela é regular. Agora, a conclusão que a outra pessoa tira sobre mim não me torna quem a pessoa acha que eu sou. Eu sou singular, única no planeta. Se quiserem pensar A ou B a meu respeito, a seu respeito, é um problema da pessoa e não nosso. Essa é a Beyoncé com Broken Hearted Girl.

Passando por aqui, Gazebo, I Like Chopin, antes Edu Ribeiro, Me Namora. Edgar, muito obrigada pela participação. Ele escreveu: Ana, sou estoquista, trabalho sempre na madrugada, à noite, curtindo essa rádio maravilhosa. Bom trabalho para você, Edgar, e um beijão para todos os estoquistas que estão curtindo a nossa programação e que sempre curtem o No Ritmo do Amor. Um beijo para Maria da Graça, final do telefone 0034, e o Vitor também tá comigo. Um beijão para você, Vitor, final do telefone 1227.

0: Esse foi o James Morrison com You Give Me Something, para encerrar muito bem a sequência. Depois do intervalo, eu volto com ele, Air Supply, Making Love Out of Nothing at All.
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0: De volta com No Ritmo do Amor e você pode participar a hora que você quiser. O nosso WhatsApp é o 3499-136-2203. Eu te espero também lá no meu Insta, no Sou Ana Paula Barros. Você já sabe, tem Air Supply, Make Love Out of Nothing at All.

Carolina, quem de nós dois? O Leonardo Santos está comigo essa noite. Ana, eu adoro o seu programa. Mande um beijo para a Cíntia, a minha esposa há 31 anos. Leonardo e Cíntia, muito obrigada pela participação de vocês. Um beijo também para o Marcondes Lima e um beijo para o Kleberson Santos. Eles participam lá no meu Insta, no Sou Ana Paula Barros. Muito obrigada pelo carinho.

colocar o evento Todo Mundo no Rio no calendário turístico oficial do Brasil. A ideia é dar aquela força, né, pra cultura e a economia da cidade, atraindo ainda mais turistas e dinheiro pro estado. Bom, se a coisa for pra frente, o evento vai ganhar muito mais nome dentro e fora do país, o que ajuda demais na hora de conseguir ajuda do governo e aqueles patrocínios de empresas privadas para as próximas edições.

0: Top Tune Thiago York. Com menos é mais, né? Eu amei te ver. Bom demais. Meio cada semana. Quartamos. Já voltem com a Ana Castela. Segura. 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
3: 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Oi, turma! Tamo de volta! Bom demais ter você aqui curtindo o Top Tunis. Eu sou Rodrigo Campos, continuo dentro do seu radinho. Boa quarta-feira. Agora tem Ana Castela.
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Sorriso maroto? Guerra Boni Paz. Ô, gente, a produtora Floresta anunciou o lançamento de novos reality shows e uma comédia romântica totalmente inspirada no ritmo e nas letras do grupo Sorriso Maroto. Olha, o filme vai trazer aquela pegada apaixonada e divertida que é a cara do pagode deles, mostrando os altos e baixos dos relacionamentos. Potência. 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
2: Luan Santana e Léo Foguete. Luan City Festival, São Paulo.

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0: Sou Rodrigo Campos, turma. Eu volto amanhã. Amanhã, quinta-feira, é pra sexta. Beijo.
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0: E aí, gente, boa quarta-feira. Eu sou a Flávia Becker, chegando por aqui com mais Brasil e, claro, com as melhores músicas pra você. E nessa quarta-feira a gente começa aqui o mais ao som de Felipe e Rodrigo, que fizeram sucesso no leilão lá do Henrique e Juliano. A gente ouve agora Banquinho.

0: super parceria aí da Marília Tavares com o Murilo Huff. Agora a gente vai para aquele intervalo rapidinho, mas olha só, daqui a pouco tem Luan Santana, tem Gustavo Lima, Menos é Mais, e eu falo por aqui da Paula Fernandes. Então não sai daí. 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
0: De volta com Mais Mais Brasil, uma excelente quarta-feira pra você. Obrigada pela sua companhia por aqui. E a gente ouve o Luan Santana, Olho Marrom.

0: Nascer do Farol, som do Jota Quest e Tim Maia aqui no Mais Mais Brasil. Agora tá chegando o embaixador Gustavo Lima com Retrovisor.
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E a Simone Mendes com esse sucesso aqui no Mais Mais Brasil. Agora eu vou dar uma pausinha nas músicas, deixa eu contar da Paula Fernandes, porque ela tá vivendo um novo romance, mas é uma maneira bem discreta, tá? Longe dos holofotes. Após o fim do seu último relacionamento longo, a estrela sertaneja optou por manter a identidade do novo eleito em segredo pra preservar a intimidade do casal. Nesse início, pelo menos, né? Amigos próximos garantem que ela tá muito feliz e que o parceiro não faz parte do meio artístico. E a gente ouve essa música super propícia pra ela, Paula Fernandes com Amar de Novo.

0: Essa coisa de quem quer voltar foi a nossa saideira hoje aqui do Mais Mais Brasil. Valeu pela sua companhia aqui. Muito obrigada também pela sua audiência. Eu sou a Flávia Becker, tô indo nessa, mas segue na nossa programação que ela tá incrível pra sua quarta-feira ficar melhor ainda. Valeu, gente. Tchau, tchau.
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2: Bom dia pra você, vambora então aqui na quarta-feira. Eu sou o Luciano Leão e agora a gente vai matar a saudade de verdade, viu? Tá começando o Pé no Barro, relembrando as clássicas do sertanejo. Hoje, dia 27 de maio, Dia Nacional da Mata Atlântica. Daí algo que o Brasil tem e tem de verdade, tem muito, né? Mata Atlântica sempre sendo preservada. E tem outros países cobrando o Brasil. É engraçado que eles não têm mais a mata deles, né? Mas aqui tem. Olha, vai ter muita coisa boa hoje. Vai ter Taeme e Thiago, vai ter Gustavo Lima. E a saudade começa com Sérgio Reis.

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0: É muita coisa boa que você relembra aqui com o Pé no Barro, que volta rapidinho, vai trazer Michel Teló, vai ter ainda Maria Cecília e Rodolfo e muito mais.
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14: Ah, essa aqui é pra mexer, chora. Chora peito. Tô falando de Christian Ralph, lembra?

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3: Olha a hora em Silvânia, agora 5 horas em ponto. Bom dia, família sertaneja, bom dia Goiás, bom dia Brasil. Estamos começando mais uma edição do Encontro com os Amigos nessa manhã de quarta-feira. Quarta-feira, 26 de agosto do ano 2026, está no ar mais uma edição do Encontro com os Amigos até às 7h10 nessa manhã de quarta-feira. Bom dia! Bom dia para você que já acordou, bom dia para você que está acordando agora, bom dia para os amigos madrugadores sempre nos ouvindo todas as manhãs. Bom dia! Bom dia para os amigos que estão aí no curral tirando leite nessa manhã de quarta-feira. Bom dia para os amigos aí na ordenha. Bom dia para os amigos aí da garagem da prefeitura. Aos amigos da saúde sempre indo para Goiânia e para outras cidades. Bom dia. Bom dia também para os amigos aí no Hospital Nosso Senhor do Bonfim. Aos amigos garis aí pelas ruas da cidade. Bom dia também para os amigos do caminhão coletor de lixo, sempre nos ouvindo todas as manhãs. Aos motoristas dos ônibus escolares, aos motoristas das vans escolares, bom dia. Bom dia também para os amigos vigilantes, aos amigos das panificadoras, cerâmicas, olarias, sempre na sintonia aqui do nosso Encontro com os Amigos, bom dia. 5 horas e 2 minutos, deixa eu mandar bom dia para os amigos do Corpo de Bombeiros, aos amigos da Polícia Militar, bom dia. Bom dia para os alunos e alunas, professores e professoras, diretores e diretoras das escolas de Silvânia e toda a região, bom dia. Bom dia para os amigos taxistas, aos amigos mototaxistas, bom dia. 5 horas e 2 minutos em Silvânia, é o seu, o nosso Encontro com os Amigos. Deixa eu mandar bom dia para eles que já estão aí na estrada, na sintonia aqui do nosso Encontro com os Amigos. Bom dia!

E a gente começa abraçando os amigos foliões, né? Bom dia pro amigo Souza, para todos os foliões aí na sintonia. Bom dia também para os amigos catireiros, ao grupo de Catira Os Considerados, o amigo Léo Vitor. Bom dia também pro amigo Bigu, né? E toda a turma aí do grupo de Catira Os Considerados. Primeiro tem André Andrade e as irmãs Freitas, aqui no nosso encontro com os amigos. Bom dia.

0: Olha a hora em Silvânia, agora 5 horas e 12 minutos. Esse é a dupla Fernando e Osmair e o grupo de Catira, Os Considerados, aqui de Silvânia. Que coisa boa, né? Primeiro André e Andrade e as irmãs Freitas. Você conferiu aqui, Caminheiros do Divino Pai Eterno. Hora certa em Silvânia, agora 5 horas e 13 minutos em Silvânia. Bom dia, 5 horas e 13 minutos.
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0: Olha a hora em Silvânia, agora 5 horas e 23 minutos. Deixa eu mandar bom dia pro amigo Marola aí no bairro das Pedrinhas, né? Sempre nos ouvindo. Todas as manhãs, falei com ele ontem, ele me falou, Jacaré, manda um modão pra nós, aqui no bairro das Pedrinhas, tô sempre nos ouvindo. Abração pro amigo Marola e pra toda a turma no bar do Marola aí, no bairro das Pedrinhas. Ele prepara um torresmo lá que eu vou te falar, não é brincadeira não, viu? Coisa boa, bom dia! Bom dia também para o amigo Cláudio Codor, na esposa Bruna Melo e o mestre dos magos aí na Fazenda Estrela, né? A Bruna, esposa do amigo Cláudio Codor, né? Tá vendendo frango caipira já prontinho, embalado, é só temperar e mandar para a panela, né, Bruna? Bom dia! Bom dia também para o amigo Clebinho e a galera aí da Valoz Engenharia. Ei, Clebinho, tá aguardando o churrasco aí no acabamento da laje aí, viu? Abração pra toda a turma aí da Construção Civil, meu grande amigo Clebinho. Sempre que acontece, né? Acontece aí um churrasco com a galera da Valoz aí, Engenharia, ele me convida, a gente vai com todo prazer, né? Ô, Clebinho, um abraço pra você e pra toda a turma aí na sintonia. O Clebinho é irmão do Cláudio Codorna. Gente boa, bom dia. Bom dia pro amigo Joaquim Lobo, tá sumido, é folião, é catireiro, né? Ele gosta aí das folias, das cavalgadas, né? Dos pousos de folia, né? E das festas também, né, meu amigo Joaquim Lobo, bom dia. É animador de festa também, viu? Ele faz bingo, né? Leilão, faz de tudo um pouquinho, né, Joaquim? Bom dia. E é moleiro também, né? Encontro de moladeiros aí, ele tá presente, o amigo Joaquim Lobo. Abração pro João Copão aí na Fazenda São João. Aê, João Copão, como é que tá aí? Tudo na Santa Paz? Aí pertinho de Vianópolis também, na sintonia. Bom dia, nosso amigo João Copão. E ele, o amigo Toninho Ferramenta. Toninho Ferramenta não pode deixar a correia bambear, viu? Tem que manter a correia espichada. Bom dia pra você, pra esposa Suelen e pra todos aí na sintonia. O amigo Lirinho também, o grande Lirinho também tá sempre nos ouvindo todas as manhãs. Bom dia, amiga Rita Méria, o esposo do Japão e toda a família aí na Fazenda Sombra, né? Encontrei com a amiga Rita Méria domingo passado agora na Feira Coberta aqui em Silvânia. Ela tinha vindo na missa na Igreja Matriz e deu uma passadinha lá na feira, né, Rita? Bom dia, 5h26. Ei, mundão, mundão velho sem porteira.

Olha a hora, hein, Silvane? Agora 5:29. Mundo Velho não tem jeito. Tião Carreiro e Pardinho, você conferiu aqui no encontro com os amigos. Bom dia. Agora deixa eu mandar esse modão com o milionário José Rico para os irmãos caminhoneiros, né? O pessoal que levanta de madrugada, enfrenta a estrada aí, né? Com calma, tranquilo, na paz, né? Com a proteção de Deus. Abração para todos os caminhoneiros. O amigo Zoninho, o caminhoneiro, tava me ouvindo ontem. Falou, ei, Jacaré, tava lá te ouvindo. Você não mandou nem um alô. Ei, Zoninho, um abraço para você, para a esposa Silvana, pro amigo Carlos Skin, tá sempre nos ouvindo. O amigo Milhopan, também todos os caminhoneiros aí, né? O Adriano do caminhão, o Valdir aí da região da Pós, quem mais? O Bachote, o Tonton, todos os caminhoneiros aí. Para vocês aí, ó, sonho de um caminhoneiro com o milionário José Rico, os gargantas de ouro do Brasil. Ei, bagaço, caminhoneiro, bom dia.

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15: Vamos nós, hora certa em Silvânia, agora 5h43. Bom dia para você na sintonia do Encontro com os Amigos dessa manhã de quarta-feira.
16: Olá, bom dia, muito bom dia, meu amigão, Didi, Thiago Vito, meu amigo, participando mais uma vez, graças a Deus, do Encontro com os Amigos, né? Agradecer a Deus por mais uma noite, pedir para que ele venha nos dar uma quarta-feira abençoada, com saúde e paz para todos nós, né, meu amigo?
15: É verdade.
16: É isso aí, estamos aqui ligadinhos aqui no Encontro com os Amigos. Minha esposa Mônica, e fazendo um cafezinho aqui, que daqui a pouco está ali no
15: PCC.
16: Valeu, meu amigo. Fique com Deus, um abraço, que Deus abençoe. Tenha um bom dia, meu amigão.
15: Amém. Valeu, um fica com Deus também, meu grande amigo Alisson Vitor e a esposa Mônica. Já está lá, né? Passando aquele cafezinho. Daqui a pouco tá gente no batente aí na construção civil, né? Sempre trabalhando com rádio ligado aqui no Encontro com os Amigos. Isso é bom, né? É bom demais, né? Meu amigo Alisson Vitor, gente boa. Bom dia pro amigo Tizil. Ô, Tizil, qualquer dia desse eu vou contar a história da cerca que o amigo Tom Japão me falou, viu? Você pode preparando aí, viu? Pode preparar aí que qualquer dia desse eu vou contar a história da cerca aí, viu, Tizil? Bom dia. Agora tem Léo Canhoto e o Robertinho.

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11: O Verbo de Deus se fez carne e habitou entre nós. Ave Maria, cheia de graça. O Senhor é convosco. Bendita sois vós entre as mulheres. E bendito é o fruto do vosso ventre, Jesus. Santa Maria, Mãe de Deus, rogai por nós, pecadores, agora e na hora de nossa morte.

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1: O presidente Lula se reúne nesta quarta-feira com os presidentes do Senado, Davi Alcolumbre, e da Câmara, Hugo Mota. O objetivo é tentar destravar projetos considerados prioritários pelo governo e que ainda podem ser votados neste ano. Entre as pautas estão o fim da escala 6x1, a PEC da Segurança Pública e o marco legal dos minerais críticos. O governo também quer avançar com a medida provisória que acabou com a chamada taxa das blusinhas.
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3: Olha a hora em Silvânia, agora 6h05. Bom dia para você na sintonia do Encontro com os Amigos, dessa manhã de quarta-feira. Deixa eu mandar bom dia para toda a turma aí na Chácara Marçal, aí na Cascalheira, na sintonia aqui do nosso Encontro com os Amigos. Os amigos aí na Chácara Cascalheira, na sintonia. Bom dia para Vanessa Cristina, né? E para toda a turma aí na sintonia na Chácara Cascalheira, aqui próximo à cidade. Bom dia. Olha, e vamos trazendo mais moda boa para você aqui no Encontro com os Amigos. Deixa eu mandar bom dia mais uma vez pro amigo Marola e toda a turma, né? Do bar do Marola aí no bairro das Pedrinhas, também o amigo Marola aí da Marolete, né? Tá sempre nos ouvindo. Abraço, bom dia, obrigado pelo carinho, pela audiência. E vamos trazendo mais moda boa para você aqui no Encontro com os Amigos. Tá chegando mais uma, Milionário José Rico, Caminheiro.

moda boa, essa é boa demais, né? Caminheiro, milionários José Ricos, gargantas de ouro do Brasil aqui no Encontro com os Amigos, agora às 6:10. Vamos trazer moda boa com o Duduca e Dalvan, essa dupla sensacional que todo mundo conhece, né? Eu, nome da música, bom dia.

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9: Vamos nós, hora certa em Silvânia, agora 6:25. Deixa eu mandar bom dia pra amiga Lúcia aí da Pamonharia Dom Bosco. Ela pediu modão com os filhos de Goiás, mandamentos, os mandamentos de Jesus com os filhos de Goiás, já tá na agulha, a gente vai tocar pra você aí, viu? Minha grande amiga Lúcia, aí da Pamonharia, bom dia pra você, obrigado pelo carinho, pela audiência. Tem mais gente passando por aqui, é a minha grande amiga Rita Amélia. Hoje ela está passando para parabenizar a sua irmã Maristela, que hoje está fazendo aniversário, né? Parabéns, felicidades e que essa data repita por muitos e muitos anos. Saúde, paz e alegria, né? Aquele ditado, né? Saúde é o que interessa, o resto a gente corre atrás. Então, tá aí, ó. Parabéns para Maristela, irmã da amiga Rita Amélia, fazendo aniversário hoje. Vamos mandar para ela Seresteiro da Lua com o milionário José Rico. Parabéns aí para amiga Maristela.

bem, Silvane. Agora 6:33, os mandamentos de Jesus, os filhos de Goiás. Você conferiu aqui no encontro com os amigos. Aê, moda boa. Olha, mais uma vez, abraçando a amiga Maristela, irmã da amiga Rita Amélia, hoje tá fazendo aniversário, viu? Parabéns, felicidades e muitos anos de vida. Bom dia também pra amiga Laura Felipe aí no São Sebastião e toda a família. Bom dia.

0: Olha a hora, hein, Silvane? Agora 6:37. Deixa eu mandar bom dia para toda a turma aí do supermercado Lemes. Abração para toda a turma aí no supermercado Lemes, na sintonia aqui do nosso encontro com os amigos, né? O famoso Chico Fubá, né? O supermercado Lemes. Abração para toda a turma aí. Estão trabalhando com rádio ligado aqui no encontro com os amigos. Daqui a pouquinho vou mandar um modão para toda a turma aí. Uma ótima quarta-feira para toda a turma. Bom dia.
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0: Olha, olha, em Silvânia, agora faltando 15 minutos para 7 horas da manhã, daqui a pouquinho às 7h10. Tem a resenha matinal para você ficar bem informado nessa manhã de quarta-feira. Mais uma vez, abraçando a turma aí do Supermercado Lemes. Estão trabalhando aí na sintonia. Bom trabalho para vocês aí. Uma ótima quarta-feira. Também a nossa amiga Laura Felipe aí no São Sebastião e toda a família. Amiga Rita Mélia, o esposo Tom Japão e toda a família aí na Fazenda Sombra. Amiga Lúcia aí na Pamonharia também está nos ouvindo. Abração para amiga Vanessa Cristina e toda a turma aí na Chácara Cascalheira, na sintonia aqui do nosso encontro com os amigos. Também a nossa amiga Iraides lá na Fazenda Água Branca. Alô, Iraides, mandou bom dia logo de manhã, né? Tá aí nos ouvindo, bom dia. 6h46 em Silvânia. Quem mais? O amigo Alisson Vitor, também o Cláudio Codorna, a esposa Bruna Mello e toda a família aí na Fazenda Estrela e o Mestre dos Magos. Alô, meu amigo Milho Fan também tá aí nos ouvindo, o amigo Alisson Vitor e a galera aí da Construção Civil. Agora tem Chitãozinho e Chororó.

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6: Olha a hora em Silvânia, agora 7:02. Final de programa, tô indo nessa, tá vindo aí a resenha matinal. Para você ficar bem informado nessa manhã de quarta-feira, a gente volta amanhã às 5 da manhã com mais um encontro com os amigos. Um abraço, fiquem todos com Deus e até amanhã, se Deus quiser. Tchau, tchau.

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1: Alguns sinais, eles são bem sensíveis. Como, por exemplo, a perda de peso, queda na produção, um animal fica bem mais fraco, o pelo ele fica seco, sem brilho e piora na condição corporal. Então, quando esses sinais eles começam a aparecer, é porque o rebanho já está sentindo a falta de uma alimentação mais reforçada.
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11: Estamos chegando no seu rádio, hoje é quarta-feira, hoje é dia 26 de agosto, estamos no meio da semana e nós estamos chegando com a nossa resenha matinal, sempre com apoio da Copersil. 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Muito bom dia, Edmar.
12: Bom dia, Célio. Bom dia, Nilson. Bom dia, Paulo. E bom dia aos nossos ouvintes da Resenha Matinal.
11: 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Bom dia, Paulo Renner.
13: Bom dia, Célio. Bom dia, Edmar. Bom dia a todos os ouvintes da Resenha Matinal.
11: Sabe que o Paulo, Edmar, vai aos poucos abandonando as ruas, que é o lugar que eu quero que, que o Paulo esteja desde as 6 da manhã. O que é que está acontecendo?
13: Não, não vou abandonar, não. Fica tranquilo. Porque só para falar sobre a
11: matéria. Eu entendo. 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
15: No Centro-Oeste, o calor continua forte nesta quarta-feira. Em Goiânia, a temperatura varia entre 24 e 34 graus, com umidade podendo chegar a apenas 20%. As informações são do Instituto Nacional de Meteorologia. Sofia Muniz, o tempo e a temperatura.
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11: O Edmar Oliveira, vamos lá para a loteria de hoje.
12: O concurso 3049 da Mega Sena sorteou os seguintes números: 6, 13, 36, 43, 53 e o 55. Repetindo os números: 6, 13, 36, 43, 53 e o 55. Ninguém acertou as 6 dezenas e o prêmio está acumulado em indicadores e cada um recebe R$ 41.986,04. Já a quadra saiu para 1.567 ganhadores, com prêmio de R$ 971,64 para cada um.
11: Agora são 7h16. 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
12: E na Quina, no concurso 7.101, os números sorteados foram 32, 48, 52, 62 e o 68. Repetindo os números: 32, 48, 52, 62 e 68. Nenhum apostador acertou as 5 dezenas e o prêmio está acumulado em R$ 3 milhões. A quadra saiu para 11 ganhadores, cada um recebendo R$ 25.448,18. O terno saiu para 1.672 acertadores, cada um vai receber R$ 159,44. E o Duque teve 44.538 ganhadores, com R$ 5,98 para cada um.
11: Agora são 7h18. 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Faça também o seu consignado e também faça aí o seu empréstimo, pague os seus boletos. 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Lembrando que a partir de sexta-feira, por conta do horário eleitoral gratuito, nós vamos, durante 35 dias, deixar de dar um resultado da loteria, para ganhar tempo. Não que não seja importante, mas vamos continuar te lembrando que você tem que fazer a sua aposta para você ganhar na loteria. Mas durante 35 dias, a partir de sexta-feira, a gente vai suprimir e suspender o resultado das loterias. São 7h18.
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11: E meu querido Edmar, o que, que você vai colocar aí pra gente hoje?
12: Sério, hoje os nossos destaques são para o Jornal do Brasil e o portal A Redação.
11: Vamos começar com o Jornal do Brasil, que destaca o JB.
12: A Agência Nacional de Proteção de Dados estima que 8 milhões de crianças tiveram dados tratados irregularmente pelo TikTok.

0: Detalhes.
1: Pelo menos 20% das crianças brasileiras, cerca de 8 milhões de jovens, tiveram seus dados pessoais tratados de forma irregular pelo TikTok, segundo informou a Agência Nacional de Proteção de Dados. A rede social foi multada nesta terça-feira em R$153.700.000 por falhas na proteção de informações pessoais dos jovens. Essa foi a primeira grande multa aplicada pela agência.
0: Pois é, a questão do acesso muito livre ao celular, à internet, né?
1: Sim.
0: Você já viu aquele filme Dilema de Rede, aquele documentário?
1: Não.
0: Sobre a influência do Facebook, enfim, das plataformas da Meta no dia a dia das pessoas, induzindo as pessoas ao consumo exagerado. Vale a pena ver. Chama o Dilema de Rede, né? É preocupante essa questão do acesso da criançada a essas mídias sociais.
1: Sim, muito.
0: Agora são 7h20, 7h20. 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
1: E o portal A Redação destaca que deputados aprovam a redução de sessões na Assembleia Legislativa de Goiás durante o período eleitoral.
0: Conta pra gente, Edmar.
1: A proposta foi chancelada de autoria do deputado Hamilton Filho, do MDB, e foi assinada também por outros parlamentares. Ela mantém a realização das sessões plenárias exclusivamente às terças e quartas-feiras, até a realização do primeiro turno das eleições de 2026.
0: Pois é, esse pessoal já tem uma estrutura muito grande de gabinete, de assessores, de veículos, enfim. Já tem dinheiro do fundo eleitoral para fazer campanha. Agora já
1: reduz. Vão trabalhar menos.
0: Vão trabalhar menos. Com a justificativa que estão fazendo campanha. 4 deputados votaram contra. Votaram contra o Clécio Alves, Bia de Lima, Antônio Gomide e o delegado Eduardo Prado. Os outros todos votaram a favor da redução do número de sessões durante o período eleitoral. 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
0: Infelizmente, um motociclista que se envolveu num acidente na manhã de sábado aqui em Silvânia faleceu, morreu. Conta tudo, Paulo.
4: Mesmo, Sérgio, o motociclista Ailton Aparecido Rodrigues, ele se envolveu num acidente no último sábado na Avenida Padre Leandro Calimã, onde acabou colidindo com um caminhão. Foi esse acidente, aconteceu em frente à companhia da Polícia Militar. Após ele ficar ferido gravemente nesse acidente, ele foi encaminhado para o Hospital Nosso Senhor do Bonfim, em Silvânia, em seguida para Goiânia, onde faleceu na manhã de ontem. O Ailton foi sepultado na tarde de ontem em Vianópolis.
0: Em Vianópolis, né? 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Paulo Renner, hoje tem um julgamento de uma pessoa acusada do assassinato do Zezinho, né?
4: Isso mesmo, Sérgio.
0: Nosso amigo Zezinho, que foi ali na saída para o Engenho Velho.
4: Isso, é uma audiência, Sérgio, de instrução e julgamento. E como que funciona a audiência de instrução e julgamento? Onde o juiz vai ouvir testemunhas, peritos, né, se no caso necessário, ouvir todos os envolvidos, né? O autor, também o acusado, melhor dizendo, também será ouvido, polícia civil. Daí então, ele colhe todos os dados, né? Ele pode tomar uma decisão na hora, como pode tomar essa decisão daqui a 30 dias ou mais, diante dessa coleta de dados, então, aí poderá sim marcar o chamado júri popular.
0: A gente vai acompanhar isso ainda, Paulo.
4: Ok, certo.
0: 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Agora 7h24, Edmar, hoje é quarta-feira, 26 de agosto, começa hoje a quarta Agro Sudeste, inclusive com já palestra hoje à noite, não é isso, Edmar?
1: Isso mesmo, Célio. A quarta edição da Agro Sudeste, a Feira de Agronegócios da região da Estrada de Ferro, começa nesta quarta-feira aqui em Silvânia, com uma programação voltada ao setor agropecuário, à inovação e também perspectivas para o mercado agrícola. A abertura oficial do evento está marcada para as 19 horas no auditório que foi montado no Parque de Exposições, que foi montado ali abaixo do Ginásio Anchieta, na Avenida Dom Bosco. A feira integra a programação da 39ª Exposição Agropecuária de Silvânia, a ExpoSil. Após a solenidade de abertura, às 20 horas e 30 minutos, vai ser realizada a palestra Cenário Atual e Perspectivas para o Mercado Agrícola Mundial e Nacional. O palestrante é Enio Fernandes, que é representante do SEBRAE, da FAEG, do Senar e também da CiproSil, aqui de Silvânia. A Quarta Agro Sudeste reúne produtores rurais, empresários, estudantes, técnicos e profissionais ligados ao agronegócio, com atividades que seguem até a próxima sexta-feira, dia 28.
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0: Hoje é a parte de abertura, solenidade, palestra técnica, mas a partir de amanhã começa a parte festiva, com rodeio, com show, com praça de alimentação e tudo mais. E esse ano, de acordo com o secretário da Indústria e Comércio de Silvânia, Luciano Fiorani, não será permitida a venda por parte de ambulantes no lado externo do local onde vai acontecer a festa do rodeio e dos shows.
5: A preocupação da organização da festa é de realmente ter uma organização lá na porta e da segurança alimentar, né? Então, é proibido realmente a venda de bebidas, de lanche, de comida, e qualquer ambulante, de modo geral, lá não vai poder estar vendendo nada, a não ser o alimento para entrada, né, para trocar por ingresso. Esse aí sim pode, que a Ana Letícia vai explicar o que pode desses alimentos, o que não pode, mas a única coisa a ser vendida lá vai ser o alimento para a entrada da festa.
6: Então, aquele movimento que teve no ano passado, de ambulantes, vendendo ali bebidas e tal, está proibido.
5: Está proibido. Esse ano, quem é para festar lá dentro do evento mesmo, do parque, fora não pode.
6: Vai haver uma fiscalização, Luciano?
5: Sim, sim. Os fiscais vão estar lá olhando.
0: Agora são 7h27. 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Amanhã tem show com o de Paulo e Paulino. 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
0: E o Tribunal de Contas dos Municípios de Goiás vai fazer um concurso público. Conta pra gente aí, Libório.
7: O Tribunal de Contas do Estado de Goiás publicou edital para aquisição de concurso público com vagas para contratação de técnico de controle externo para a área de administração e de tecnologia da informação. São oferecidas 16 vagas com salário inicial de R$11.800. As inscrições são feitas entre 5 de outubro e 6 de novembro. De Goiânia, informou Libório Santos.
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9: 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Uma das bolas mais famosas da história do futebol foi vendida por uma fortuna. A bola usada no gol da Mão de Deus de Diego Maradona na Copa do Mundo de 1986 foi arrematada em um leilão por 3,35 milhões de dólares, cerca de 17,2 milhões de reais. O lance histórico aconteceu 40 anos depois da partida entre Argentina e Inglaterra, pelas quartas de final do Mundial. Mesmo com o valor milionário, a venda ficou bem abaixo da expectativa. A casa de leilões estimava que a bola poderia chegar a cerca de 47 milhões de reais. A peça pertenceu por décadas ao árbitro Alim Binasser, que apitou aquela partida histórica. 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
0: Hoje é quarta-feira, 26 de agosto. Às 19 horas tem a missa lá na Matriz do Rosário. E 19h30 tem a missa lá no bairro Santo Antônio, a programação da nossa paróquia para essa quarta-feira. Com aquele pedido para você colaborar com nossa paróquia, você que frequenta as celebrações, veja como nossas igrejas, nossas capelas, nossa matriz são bem cuidadas, né? Isso demanda custos, então é importante você colaborar. A paróquia tem seus projetos de evangelização e é importante. Deposite lá na cestinha, na hora da oferta, ou faça uma transferência via Pix. A chave é um CNPJ 01569-466-001651.
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0: E terminou no último dia 20, semana passada, o prazo para o eleitor que sabe que estará fora do local de votação no dia 4 de outubro, o dia do pleito, e quis requerer o voto em trânsito. É um direito que ele tem, não é uma obrigatoriedade. Mas esse voto em trânsito só é concedido se o eleitor estiver em uma das capitais brasileiras ou em cidades com mais de 100 mil eleitores. De acordo com Maurício Machado, que é o titular do cartório eleitoral da 31ª Zona, que abrange as cidades de Silvânia, quatro cidades, cerca de 15 eleitores procuraram o cartório eleitoral e requereram o voto em trânsito.
10: Então, aqui na nossa zona eleitoral houve sim alguns requerimentos, tá? Eleitores que pertence à nossa zona eleitoral que estarão viajando no dia das eleições. Então, esses eleitores, eles vieram aqui, fizeram um requerimento e, com isso, eles conseguirão votar fora aqui da nossa zona eleitoral. Né? Inclusive, eleitores que iriam viajar ou iriam trabalhar, todos eles vieram aqui e fizeram um requerimento.
11: Bom, é importante salientar que eles podem votar em outros municípios, mas que tem mais de 100 mil eleitores, é isso, mano?
10: Exatamente. Na verdade, o eleitor que fez o requerimento do voto em trânsito, o requerimento só poderia ser feito em qualquer capital do Brasil, dos estados, né? E também nos municípios que houvesse mais de 100 mil eleitores.
11: Mais ou menos, tem uma média mais ou menos, quantas pessoas tiveram esse requerimento?
10: Mais ou menos uns 15 eleitores aqui da nossa zona eleitoral vieram aqui para fazer o requerimento. Mas também muitos eleitores fizeram também pelo site do TSE.
12: Representantes de emissoras de rádio e TV de todo o estado e dos partidos políticos participaram da reunião que ocorreu na sede do Tribunal Regional Eleitoral. Foram definidas questões operacionais relacionadas à transmissão da propaganda eleitoral que se inicia na próxima sexta-feira e segue até o dia 1º de outubro. A desembargadora eleitoral auxiliar Aline Vieira destaca o quanto o rádio e a TV ainda são relevantes dentro do processo eleitoral.
13: As transmissões em rádio e TV de propaganda eleitoral, como sempre ocorreu em todos os pleitos eleitorais, elas

0: 50 minutos diários, divididos em dois blocos de 25 minutos cada por dia. Também haverá espaço para as inserções. São 70 minutos que serão exibidos de segunda a domingo, das 5 da manhã à meia-noite. Ficou definido que a RBC-FM será responsável pela geração do sinal de rádio para os programas eleitorais em rede. O gerente de rádios da Brasil Central, Vanderlei Santana, ressalta a responsabilidade em gerar o conteúdo para as demais emissoras.
1: Para a gente é uma honra ser a geradora, e isso mostra toda a qualidade do nosso trabalho e o comprometimento da Brasil Central e do governo do estado com a clareza de todo o processo eleitoral.
0: A propaganda presidencial será exibida às terças, quintas e sábados, nos mesmos dias em que serão apresentadas as campanhas para deputado federal. Às segundas, quartas e sextas-feiras, o espaço será destinado às candidaturas a governador, senador e deputado estadual. Rafael Mesquita, da Agência Brasil Central.
2: Olha, nós estamos com tanta vontade de chegar esse dia do horário eleitoral, que foi a matéria do Maurício, né, falando sobre o voto em trânsito. 15 eleitores requereram o voto em trânsito aqui nessas quatro cidades, Silvânia, Vianópolis, Passa Quatro e Gameleira. Essa era uma matéria. E o Rafael Mesquita já entrou falando do famigerado horário eleitoral gratuito, que começa depois de amanhã. A gente está com tanta vontade que esse negócio chega.
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2: Olha, e aumenta o endividamento rural. Conta pra gente, Libório Santos.
6: O estado de Goiás enfrenta o problema do endividamento dos proprietários rurais, o que vem preocupando a todos. Os altos custos de produção, falta de garantia através de um seguro rural eficiente e as más condições climáticas têm tirado o sono de muitos agricultores. De 2025 a 2026, o processo de recuperação judicial do agro cresceu 76%, com mais de 1.200 CNPJs afetados. A soja é o maior número de pedidos, com 589 casos registrados. Goiás é o quarto colocado no país com mais produtores em recuperação judicial, com 132 registros. O advogado especialista no agro, Antonello Júlio, avalia que a recuperação judicial não é a solução para o problema.
7: A recuperação judicial em si, ela não significa que haja um respiro maior para o produtor rural. Ela apenas posterga o inevitável. Ele é muito mais o reflexo do aprofundamento de uma crise sistêmica que está assolando o agronegócio brasileiro.
6: O produtor João Neto enfrenta dificuldades para quitar o financiamento e, devido às dificuldades impostas pelo banco, entrou com ação na justiça.
8: O crédito hoje está cada vez mais restrito, então as exigências, né, as garantias hoje vão além do que era pedido antes. E aí eu tentei resolver isso por causa das restrições que o banco me colocou e está me impedindo de trabalhar. Desde o dia que isso aconteceu, a ansiedade está batendo forte. Eu não paro de me preocupar com isso hora nenhuma.
6: De Goiânia, informou Libório Santos.
2: Agora são 7h38. Olha, a Equatorial oficiou aqui a Rio Vermelho que hoje vai faltar energia elétrica aqui nessa região onde está o estúdio, né? Do meio-dia às 5 da tarde. A Equatorial nos mandou um documento. Quando tem essas interrupções previstas, eles têm que comunicar aos moradores, aos empreendimentos da região. Então, hoje, vai faltar energia elétrica. Eu não sei dimensionar qual é o tamanho da área, mas eles vão fazer um serviço de reparo na rede aqui nessa região onde está a Rádio Rio Vermelho, né? Do meio-dia até às 5 da tarde. Agora são 7h39 e cresce a procura pelas chamadas canetas emagrecedoras.

0: detalhes, Libório Santos.
1: A fiscalização de trânsito em Goiás passará a contar a partir de outubro com o uso do drogômetro, equipamento capaz de detectar por meio da saliva a presença de substâncias psicoativas no organismo de condutores. A tecnologia será incorporada às operações de trânsito como ferramenta complementar ao bafômetro e permitirá a identificação de substâncias que não são detectadas pelo teste de alcoolemia, como, por exemplo, cocaína, morfina, anfetaminas, vulgarmente denominadas de ribites. A implementação ocorre após a atualização das normas pelo Conselho Nacional de Trânsito, que estabeleceu um período de 60 dias para adaptação dos órgãos de trânsito. De Goiânia, informou Libório Santos.
0: 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Olívio vai contar agora que um candidato a governador do estado, Luiz César Bueno, tinha agenda prevista para hoje em Silvânia e em Vianópolis, mas foi suspenso. É isso, Olívio? Bom dia.
2: Bom dia, Célio de Abreu Silva, bom dia, ouvintes da Rio Vermelho. O ex-deputado estadual filiado ao PT, Partido dos Trabalhadores, Luiz César Bueno, candidato a governador, cancelou a visita que faria à nossa cidade na data de hoje. Estavam previstas reuniões com lideranças políticas do PT e entrevista na Rádio Líder de nossa cidade. A assessoria de Luiz César Bueno não informou os motivos do cancelamento. Segundo a própria assessoria, uma nova data será agendada para que Luiz César Bueno visite Vianópolis em sua campanha eleitoral deste ano. Célio de Abreu Silva.
0: Olívio, os demais assuntos de hoje.
2: Após sugestão do vereador de Vianópolis, Anderson Silva, cantor Murilo Rufi, que esteve em Vianópolis no último domingo, gravou vídeo em apoio à doação de sangue para Eduardo, da dupla Derek e Eduardo, que recentemente foi diagnosticado com leucemia. Corpo do motociclista vianopolino que faleceu após colidir sua motocicleta com um caminhão em Silvânia foi sepultado ontem. Mais detalhes daqui a pouco.
0: Agora são 7h42. Olha, a vigilância sanitária aqui de Silvânia vai trabalhar no sentido de garantir a qualidade de alimentos e bebidas que serão oferecidos na praça de alimentação, no parque de exposições, o local onde vai haver o rodeio e os shows, né? Hoje tem a abertura da AgroSudeste, apenas a parte formal, com palestras técnicas, mas a partir de amanhã tem a praça de alimentação, com venda de bebidas, de comidas. A Ana Letícia, que é da Vigilância Sanitária, informou que vai haver uma fiscalização para tentar garantir a qualidade e higiene desses produtos.
3: Todos os prestadores de serviço de alimentação que estarão, né, no parque vão ser fiscalizados por nós. Nós vamos fazer a fiscalização todos os dias do evento, né? E principalmente na abertura, na quinta-feira, né, nós vamos fazer até, a gente fala de um treinamento com o pessoal relacionado às boas práticas de serviço de alimentação, né? E como armazenar de forma adequada, estar atento à questão, né, da validade dos produtos, para que a gente possa ofertar, né, a todo o público que estará presente no evento, alimentos seguros, né? E esses alimentos também está envolvida a parte das bebidas também. Então, existe essa preocupação, né? Nós vamos estar fazendo esse monitoramento nos dias da festa e na quinta-feira nós ainda vamos fazer esse momento com todos os prestadores de serviço, né? Orientando eles, distribuindo uma cartilha, né? Para que a gente consiga ofertar alimentos adequados à nossa população que estará participando do evento.
4: Quanto os alimentos que são vendidos na porta, né, do Parque de Exposições, que recomendação a Vigilância Sanitária passa para quem for comprar esses alimentos, né, que é o ingresso para entrar no evento?
3: Então, Paulo, isso é importante, né? Eu gostaria de ressaltar, né, que como a entrada será vinculada à doação de alimentos, né, que pode ser tanto um litro de óleo quanto um quilo de arroz, ou um quilo de feijão, ou um quilo de açúcar, que a população esteja atenta? A comprar alimentos com procedência, que a gente fala, né? O que, que é esses alimentos com procedência? Alimentos devem estar dentro do prazo de validade, então estar atento a isso. A embalagem original lacrada e com condições adequadas de consumo. Por quê? Porque esses alimentos arrecadados, né, na Expocil, eles vão ser destinados a algumas instituições, como no meu caso da APAI, né, de Silvânia, ao Lar dos Idosos, né, o LIS, a comunidade lá do Fica Vivo, né, o Centro, né, Terapêutico Fica Vivo, e também para a Secretaria de Assistência Social. Então, né, nós, que a população, ao adquirir esses alimentos, né, para a entrada, esteja atento, né, a essas orientações.
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0: A campanha eleitoral já está acontecendo nas ruas das nossas cidades, né? E você sabia que existe um aplicativo chamado Pardal para você fazer denúncias de abuso, de propaganda eleitoral irregular, de compra de voto? O Maurício Machado, que é o coordenador do TRE em Silvânia, do cartório eleitoral, explicou que o aplicativo está disponível para você baixar no seu celular. Segundo ele, por enquanto, aqui nas cidades que formam a 31ª Zona, Silvânia, Gameleira, Vianópolis e São Miguel do Passa Quatro, a situação com relação à propaganda eleitoral ainda é tranquila.
7: Mais especificamente sobre a propaganda eleitoral irregular, qualquer cidadão que verificar que está acontecendo esse tipo de irregularidade, ele pode procurar o sistema Pardal. Só ele fazer uma busca Pardal Eleições, clicar no primeiro link, lá vai ter todas as orientações para ele preencher essas irregularidades. Agora, sobre as outras questões que não sejam de propaganda eleitoral, ele basta buscar o Ministério Público aqui local e fazer a denúncia.
4: Ô Maurício, por enquanto o calendário eleitoral segue normalmente, né, sem nenhum tipo de problema. Né, os candidatos agora começaram aí a fazer as suas propagandas, irem às ruas. Por enquanto está tudo tranquilo.
7: Por enquanto aqui está tranquilo, nós não tivemos nenhuma ocorrência, não chegou nada até agora aqui, né? Mas a Justiça Eleitoral está sempre atenta para qualquer problema ou irregularidade que houver. A gente espera que nada disso ocorra e que chegamos até o dia da eleição e todos fazem uma votação tranquila.
4: Maurício, outra pergunta também com relação à colocação de bandeiras, né, banners em vias públicas. Por exemplo, aqui em Silvânia já tem uma avenida que tem, já está, tem alguns, uma bandeira, vamos dizer assim, pode.
7: As bandeiras podem, desde que não seja fixada em árvores, postes, deve ser pontos que sejam removíveis depois, tá? A bandeira não pode ficar no local de forma permanente. Então, muitos usam alguns suporte, covalete, e deixa a bandeira, assim, não tem problema.
0: Agora são 7h48 em Silvânia. 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
6: E o resumão com as principais notícias desta manhã.
8: Começa hoje em Silvânia, a 4ª Agro Sudeste.
1: Goiânia registrou um aumento de mais de 600% de casos de chikungunya.
9: A propaganda eleitoral gratuita no rádio e na televisão para as eleições 2026 começa na sexta-feira, 28 de agosto, e segue até 1º de outubro.
10: Morre motociclista que se envolveu em acidente com um caminhão no último sábado em Silvânia.
11: Nenhum apostador acertou as 6 dezenas do concurso 3049 da Mega Sena, sorteadas nesta terça-feira.
12: Candidato ao governo Luiz César Bueno estará em Silvânia nesta quarta-feira.
1: Agricultores goianos continuam enfrentando o problema do endividamento.
10: Cerca de 15 eleitores que votam nas cidades da 31ª zona fizeram requerimento para o voto em trânsito.
1: Dispararam as vendas de canetas emagrecedoras.
12: Silvânia recebe nesta sexta-feira a caravana do Fórum Goiano de Gestores Municipais do Agro.
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13: 25 de agosto de 2026, terça-feira. Após ser liberado, empresário Ronaldo Almeida Muniz, Ronaldo da Farmácia, esclarece que foi preso por pensão alimentícia, não por lavagem de dinheiro, e repudia comentários maldosos. Mais detalhes daqui a pouco.

0: Aniversariantes da data de hoje: Alexander Fernandes da Silva, Bianca Viegas, Divino Batista Carvalho, Ediana Maria de Oliveira, Fernanda Alves Gonzaga, Giovanda Dionísio da Silva, Iria de Fátima da Silva, Giovando Ferreira Sanches, Marcelo Gomes dos Santos, Maria Alves Dutra, Terezinha Maria de Fátima da Silva, Terezinha Maria Souza Batista, Victor Brenner Pereira Silva Santos, Sandra Lúcia Caixeta, Maria de Lourdes da Silva. Ah, estes e aos demais aniversariantes de hoje, parabéns, felicidade. 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O prefeito Marcelo Rezende falou à nossa reportagem e fez um balanço do Rodeio Show, que foi encerrado na madrugada de ontem. Ele disse que a festa foi um sucesso e anunciou que 35 mil pessoas compareceram ao Parque Agropecuário nas quatro noites do evento. Ele aproveitou a oportunidade e fez vários agradecimentos na entrevista concedida à nossa reportagem.
1: Com a graça de Deus e com organização da festa, e isso eu agradeço toda a Polícia Civil, em nome do delegado Kennedy, toda a Polícia Militar, em nome do Major Rodrigo e do Capitão Alex, que a festa foi um sucesso em questão de segurança, de compromisso e responsabilidade com a população. Então a gente não teve nenhuma ocorrência de furto, de briga, para poder, às vezes, manchar a festa. Então, foi uma festa segura. Nós tínhamos mais de 50 militares dentro do parque e também nas intermediações. Nós tínhamos mais de 40 seguranças particular. Nós tínhamos mais de 30 brigadistas. Então, assim, a gente só tem a agradecer toda a equipe, a organização da festa. Foi um sucesso, foi um recorde de público. A gente passou mais de 35 mil pessoas no decorrer dos 4 dias. E uma estrutura nunca tida em Vianópolis, uma estrutura moderna, grandiosa. Então a gente fica grato aí com toda a população de Vianopolina, com todas as partes responsáveis pela parte de segurança, para fazer uma festa segura e com responsabilidade. Agradeço cada um que esteve presente. Muito obrigado.
0: Atenção, proprietários rurais. O Antônio do sindicato comunica que está realizando as declarações do ITR 2026. Ele atende de 11 às 15 horas, de segunda a sexta-feira, no Sindicato Rural de Vianópolis. Ele orienta as pessoas a não deixarem para os últimos dias, pois este ano há várias alterações que exigem mais atenção no preenchimento. Informações 629-9914-0480, 629-9914-0480. Vai fazer o ITR? Fale com Antônio do sindicato. Este é o principal destaque dessa edição. Após ser liberado, empresário Ronaldo Almeida Muniz, Ronaldo da Farmácia, esclarece que foi preso por pensão alimentícia, não por lavagem de dinheiro, e repudia comentários maldosos. O empresário de Vianópolis, Ronaldo Almeida Muniz, mais conhecido por Ronaldo da Farmácia, procurou nossa reportagem e solicitou a divulgação de uma matéria esclarecendo os motivos de sua prisão. Segundo Ronaldo, comentários maldosos davam conta de que ele foi preso por lavagem de dinheiro e outros crimes em uma operação da Polícia Civil. De acordo com Ronaldo, sua prisão ocorreu em razão de dívida de pensão alimentícia, uma vez que não fez a homologação de uma filha de 23 anos de idade, tendo gerado essa acusação. O empresário ressaltou que está novamente em suas atividades normais e trabalhando em sua farmácia localizada no centro de Vianópolis. Ronaldo lamentou o que classificou como atitudes maldosas de pessoas que, segundo ele, teriam tentado atribuir-lhe uma culpa que não possui. Ele repudiou os comentários relacionados à suposta lavagem de dinheiro e afirmou que, com a pendência da pensão alimentícia já solucionada, está livre e pronto para seguir normalmente sua vida pessoal e profissional. A manifestação do empresário tem como objetivo, segundo ele, esclarecer os fatos e evitar que informações que considera falsas continuem circulando pela cidade. De Vianópolis, Olívio Lemos.

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1: E aí, pessoal, bom dia. Estamos chegando. A partir de agora estaremos aqui juntos no matinal aconchegante do seu rádio. Cuide do seu coração. Ele é o seu ponto básico, o centro de suas inclinações, para o bem ou para o mal. Para onde o pender, para lá você irá. Coração é sentimento. São ondas poderosas que se centram na mente em regime de profunda consonância com os pensamentos. Não faça do seu coração um instrumento para prejudicar, ferir, amaldiçoar. Ele foi colocado no seu peito só para amar. Deus se alojou no seu coração para estar sempre com você. Bom dia, bom dia! Estamos aqui começando o nosso show da manhã. Bom dia para você, meu amigo, para você, minha amiga. Estamos chegando, show da manhã desta quarta-feira. Deus no coração. As bênçãos do Divino Espírito Santo para iluminar os nossos caminhos e as nossas palavras e com muita força para trabalhar. Vamos juntos? Eu daqui, você daí, nesse laço de amizade que não acaba nunca. Aqui na 96,7 Rio Vermelho FM com você em todo lugar. Na direção, o jornalista Célio Silva e o diretor Valdir Rosa de Oliveira. Alô, dona de casa, bom dia, aquele abraço. Que prazer tê-la como ouvinte por aqui. Os amigos das fazendas, chácaras e sítios, bom dia. Alô, vovô, alô, vovó, alô, criança, alô, juventude do meu Brasil.
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1: Sempre com a força do pensamento positivo, é que vamos juntos.
3: Vai dar tudo certo.
1: Deus ao nosso lado. Cara é bom, hein?
3: Vai dar tudo certo.
1: Fez tudo isso daí, ó. Inclusive você, pra ser feliz. Sabia disso, né? Tristeza não vai adiantar.
3: Vai dar tudo.
1: Preocupação não vai adiantar. Gratidão. Estamos vivos pra fazer gente feliz. A começar dentro de casa, depois esparramando felicidade por onde a gente passar. Perseverança e aquela palavrinha mágica que muda a nossa vida. Atitude. Tipo assim, bora fazer agora.
3: Vai dar tudo certo.
1: Olha o nosso telefone aqui, ó. 99956-1155. Rosita Soares na linha de atendimento do nosso telefone. Aqui tem a opinião do ouvinte.
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1: Olha ele aí, ó.
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1: Boca no trombone, 39 anos, colado no show da manhã, a serviço da comunidade. O WhatsApp do show da manhã está na minha frente. 996741155 para mensagem de voz e texto e também o seu bom dia alegre de hoje.
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6: Mariane, como o produtor pode perceber que o rebanho já está sentindo a seca?
7: Alguns sinais, eles são bem sensíveis. Como, por exemplo, a perda de peso, queda na produção, um animal fica bem mais fraco, o pelo ele fica seco, sem brilho e piora na condição corporal. Então, quando esses sinais eles começam a aparecer, é porque o rebanho já está sentindo a falta de uma alimentação mais reforçada.
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1: Olá, Marcelo Dyer, médico infectologista, falando sobre sarampo. Sarampo é uma doença infecciosa com uma transmissibilidade muito alta, das maiores entre as doenças infecciosas que nós conhecemos, aonde uma pessoa é capaz de infectar várias outras, acima de 10 pessoas. Isso é considerado um grau de infecção muito alto. Então, a pessoa doente, ela elimina o vírus por gotículas e por aerossóis. E por aerossol significa que o ambiente fica capaz de infectar uma pessoa, mesmo sem a pessoa doente naquele ambiente. A doença cursa com febre, mal-estar e manchas pelo corpo, característica clássica do sarampo. E isso vai confundir com outras doenças, como dengue, por exemplo, e outras doenças cursam com exantema. Então, muita atenção a isso. Melhor forma de prevenção, vacinação. A gente precisa ter uma cobertura vacinal alta, vacinar muitas pessoas, para que essas pessoas protejam indiretamente aquelas pessoas que não podem se vacinar. Então, nós estamos falando de uma vacina de vírus vivo atenuado, e eu tenho contraindicações. Pessoas com algum grau de imunodeficiência que estão tomando medicamentos que abaixam a imunidade, como pessoas com lúpus, pessoas com artrite reumatoide, pessoas em tratamento oncológico de câncer, não devem receber a vacina tríplice viral. Pessoas com HIV/AIDS que não estão em tratamento, estão com a imunidade baixa, também não devem receber a vacina, assim também como pessoas com tuberculose. Gestantes também a vacina deve ser evitada, por ser uma vacina de vírus vivo atenuado.
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Agora em Silvânia são 8 horas e 28 minutos. Bom, vamos lá, previsão do tempo. Fala em previsão do tempo, eu sempre pergunto meu amigo Anor. Anor. A-N-O-R. Anor. Lá da região do Guarirubal. E aí, Anor, que dia que vai chover? Domingo, lá na feira, eu perguntei pra ele. Falou assim, é o tempo do, né, Luciano? Essa semana chove. Mas quem sabe é aquele lá de cima. E o Anor não costuma errar, não, rapaz. Ele é danado, viu? Esse Anor tem uma sabedoria que você nem imagina. É um grande cidadão silvaniense e um grande cidadão brasileiro. Gente boa, viu? Pensa num caboclo honesto e trabalhador. É esse cara aí, Anor. Ele merece muitas honrarias aqui de Silvânia, sabia? É, pelo seu caráter. Mas vamos lá. 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Bom, vamos lá então. Agora na previsão do tempo, será que vai chover?

0: Vamos lá então, tempo e temperatura para hoje, quarta-feira, dia 26 de agosto, mínima de 21, máxima de 32, ventos a 9 km por hora, umidade relativa do ar de 33% a 72%, zero de probabilidade para chuvas. É isso aí, Anur. Aqui fala que é zero, vamos ver, né? Previsão do tempo nesse horário, comigo sempre aqui no Show da Manhã.
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14: Agora em Silvânia, 8:39. Bom, vamos agora dar uma passadinha aqui no WhatsApp do Show da Manhã. Tem muita gente por aqui.
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14: Bom dia pra turma lá no supermercado Lemes, acompanhando o Show da Manhã. Alô, Cíntia, bom dia, bom dia. Uma ótima quarta-feira pra você. Quem mandou também mensagem aqui pra gente foi a Zilda, né? Ela mandou aqui, na verdade, Zilda, ela veio aqui virada a sua mensagem. Como esse telefone fica fixo aqui, a gente não tem como compartilhar a sua mensagem, tá? Mas de qualquer maneira, Zilda, valeu aí pelo carinho, pelo esforço. Quem mais? MP, deixa eu ver aqui, Moraes Construções, tá certo. Calcinha de renda com o Panda. Daqui a pouquinho, tá, Moraes? Segura a onda aí, Moraes Construções. Tá firme lá no reboco, obra organizada. Tizil passando por aqui também. Fala, Tizil.
16: Bom dia, Luciano. Essa do Raul Seixas aí pra começar o dia foi bom, hein?
14: E gostou?
16: Valeu, amigão. Tô na escuta.
14: Esse aí é o Moreno, lá da região do Rio Vermelho. Tizil, um abraço pra você, Tizil. Quem mais passa por aqui? Deixa eu ver, cadê? Tá aqui a mensagem aqui do rapaz, quem é?
17: Muito bom dia, meu amigo Luciano Silva, o Rui Barbosa de Vianópolis. Estamos aqui sintonizados na 96.7. Gostaria de tocar sua moda pra nós aí, Luciano, com Eduardo Costa. Imagina eu oferecer essa moda para todo o pessoal aí de Vianópolis, a seu Dejair, a dona Fátima, na região da Santa Rita do Saltinho, e para todos que gostaram dessa música. Toca essa moda para nós aí, Luciano. Tchau, obrigado.
14: Oi, Barbosa. Essa safrinha aí tá longa, hein, rapaz? Tem que colher a safrinha logo, porque agora outubro já começa o plantio. Mas tem tempo ainda, né? Rui Barbosa, um abraço pra você. Alô, turma Santa Rita de Saltinho, aquele abraço. Adriana Viana passando por aqui. Quarta-feira, segue o plano de fé, foco e café. Ó, que legal. Um abraço pra você, minha amiga. Sueli de Jesus. Luciano, mesmo que seja dolorosa a caminhada e as lutas, nunca desista. Se cair, levante-se e prossiga. Lembre-se, só consegue atingir o alvo aquele que nunca desiste. Bom dia, da nossa amiga Sueli de Jesus, aqui no Show da Manhã. Lá em Juazeiro do Norte, a nossa amiga Rosenira Costa, mandando abraço para Neuza Rodrigo. Ela mora na Fazenda Santa Rita, município de Anápolis. E ela também, o Vônio e o Robson. Um abraço para você, muito obrigado pela sua audiência. O Paulo mandando abraço aí pro Tizil, pra Rosita, pro Júlio César, todo mundo acompanhando a gente. Agora eu vou abraçar a minha primeira professora. Na verdade, na época era Dona Amélia Gonçalves dos Santos, agora é tia, né? Mas, alô, tia Amélia Gonçalves dos Santos, a minha primeira professora. Ela tá lá no Parque Anchieta, quase que de frente a Jane Jeans. ouvindo a gente.
18: Esse Luciano Silva

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9: O governo de Donald Trump se prepara para revogar vistos de negócios e turismo até 200 mil estrangeiros que pediram ou estão em processo de solicitação de asilo nos Estados Unidos. A medida deve atingir vistos B1 e B2 emitido entre 2016 e 2026 e, se confirmada, será a maior revogação coletiva de vistos da história do país. A revogação, porém, não significa deportação imediata. Quem tem pedido de asilo em andamento poderá ter o status migratório alterado. A iniciativa faz parte do endurecimento das regras de imigração adotado pelo governo Trump.
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1: Agora são 9h26. Olha o Pablo, ele teve ontem aqui querendo trabalho, mas o telefone dele não atende, né, Pablo? Ele passou o telefone aqui, 62 99159-2828. Quer trabalhar em fazenda, mas o telefone dele, o pessoal liga, não atende. Então o Pablo tem que dar uma passadinha novamente aqui na rádio. Alô, Ricardo, Ricardo Bittencourt. Tá lá fazendo uma batida de ovo, rapaz. Ei, Ricardo, aí você encontrou, viu, a turma. Haja ovo, essa turma aí é boa. O Elton Bolt e o seu Manuel. O seu Manuel que eu vi quarto negro. Seu Manuel. Tá bom, um abraço. O Ricardo Bittencourt. Ricardo aí, filho da Dona Estete, seu Elvestre, que é criador de suíno. Piau Nacional, quatro pernil. Inclusive ele vende também, né? Muito legal. Um abraço para você, Ricardo, Elton. Essa turma aí acompanhando a gente. É Serralheria HL. Um abraço para toda a galera ouvindo a Rio Vermelho. Show da manhã. Pediu Zé Ramalho, Avó Rai. Tá bom. É o Heraldo. Tá certo. Agora que eu vi aqui, Heraldo. Acabei de mandar uma mensagem para ele agora, mas ele já tinha antecipado aí. Abraço para a equipe da Serralheria HL. Ouvindo a gente também aqui no Show da Manhã. Daqui a pouquinho tem Zé Ramalho aqui no Show da Manhã. Zé Ramalho é bom, hein?
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5: Craques dentro de campo e agora também nos negócios. Thomas Miller e Matt Hummels estão entre os novos investidores do Estrela da Amadora, clube da primeira divisão de Portugal. Os campeões mundiais pela Alemanha em 2014 fazem parte de um grupo que comprou 90% da sociedade responsável pelo futebol do clube, milhões de reais. O goleiro suíço Ian Sommer também participa do investimento e a valorização do Estrela impressiona. Em 2020, o clube foi adquirido em uma operação de apenas 72 mil euros. Desde então, voltou à elite do futebol português e agora tem 90% da sua SAD negociada por 40 milhões de euros. Por aqui, Cido Gameiro, e a qualquer momento tem futebol internacional no Torcida Brasil.
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7: Agora em Silvânia, 9:37. Alô, seu Manuel, aumente aí o volume do rádio.

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4: Sabia que hoje em dia alguns carros modernos já conseguem mostrar no painel o limite de velocidade da via e até identificar outras placas de trânsito? E aí você pergunta, mas como que o carro sabe onde está aquela placa? É que em muitos sistemas, uma câmera instalada na região do para-brisa captura imagens da via e o software analisa formas e símbolos para reconhecer determinadas sinalizações. Dependendo do veículo, essas informações também podem ser combinadas com dados do sistema de navegação. Aí, o limite aparece no painel ou mesmo no display. Mas atenção, hein? Câmeras podem ter dificuldade com placas encobertas, sujas ou em condições ruins de visibilidade. Então, use essa tecnologia como auxílio e não substitua pela sua atenção.
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5: Agora são 9:52. Alô, Heraldo Leles, HL Serralheria. Rádio ligado aqui no show da manhã. Bom dia, bom dia.

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2: O governo federal estima que o salário mínimo suba dos atuais 1.621 para 1.741 em 2027. A nova previsão foi anunciada pelo ministro da Fazenda, Dário Durigan, e será incluída na proposta de orçamento que será enviada ao Congresso até o fim de agosto. O valor representa um aumento de R$120, mas ainda poderá mudar. O piso definitivo será conhecido em dezembro, após a divulgação do INPC de novembro. O reajuste também terá reflexos em benefícios previdenciários e sociais vinculados ao salário mínimo.
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11: A cantora Anitta entrou na disputa pelo samba enredo da Grande Rio para o Carnaval de 2027. A cantora assina uma das 12 obras inscritas pela escola ao lado de nomes como Arlindinho, Fred Camacho e Diego Nicolau. A disputa começa no dia 8 de setembro e a final está marcada para o dia 20. O samba enredo escolhido vai embalar o enredo Sankofa Tá Bom, Os Retornados da Costa do Ouro e a Estrela Negra da Liberdade. Anitta já tem experiência nesse tipo de concurso. Em 2025, ela participou da composição do samba vencedor da Unidos da Tijuca. Além disso, o nome da cantora também segue cotado para assumir o posto de rainha de bateria da Grande Rio, mas a escola ainda não confirmou a informação.
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0: cara é bom, né? Abraço pro Tizil também, acompanhando a gente. Abraço pra Lena. É, a Lena agora vai precisar de cuidados especiais aí do Moreno. Grande Tizil, cuida da Lena, como sempre, né? Um abraço pra você também, Lena. Nosso ouvinte, nossa amiga, cantora também. Gente boa, rapaz. Gente muito boa. Bom, vamos lá. É, valeu. Aqui é o... Olha aí, ó, o Heraldo já agradeceu aqui pelo avô Rai do Zé Ramalho. Valeu, Heraldo. Bom trabalho pra você. Alô, Lurdinha em Vianópolis. Bom dia, bom dia. Um abraço, muito obrigado aí pela sua audiência aqui no Show da Manhã. Vamos agora para o Leopoldo de Bulhões com o repórter Aurisney Funchal.
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2: Bom dia, Luciano. Estamos no Agosto Lilás, mês em que são intensificadas as ações de conscientização e combate à violência contra a mulher. Durante este mês, a Prefeitura de Leopoldo de Bulhões está realizando várias ações para poder marcar esta data. Através da Secretaria de Assistência Social do município, hoje, a partir das 18 horas, vai acontecer uma aula de autodefesa para as mulheres com o professor de judô, Raniel, no serviço de convivência e fortalecimento de vínculos. Amanhã será realizada uma caminhada do Agosto Lilás, começando às 8h30 da manhã, em frente à Prefeitura de Leopoldo de Bulhões. Vai percorrer as principais ruas do centro da cidade. Depois da caminhada, acontecerá o café com elas, um delicioso café da manhã. E em seguida, uma palestra com a promotora de justiça, Graziele dos Santos Rodrigues Barros. Será um momento especial de acolhimento, conscientização e fortalecimento da rede de proteção às mulheres. De Leopoldo de Bulhões, Aurisney Funchal.
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11: Hashtag fica a dica, gente. O jogo de Skin City 2 já deixa todo mundo ansioso, né, pelo seu lançamento. 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Aguarde!
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15: Bom dia pro Wesley na construção. Olha o panda aí, Wesley.

0: salva de palmas. Pode o nome dele.
1: Pode ir. Obrigado, meu irmãozinho.
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0: Agora em Silvânia, 10h50, finalizando o show da manhã com a nossa oração pela família, gentileza do Café Estrada de Ferro, café do jeito que a gente gosta, cafezinho bom, uma delícia, à venda no supermercado de Silvânia e cidades da região. 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Vamos então, hoje é dia 26. Vamos lá, 19h30, Missa na Matriz e 19h30 na Comunidade Santo Antônio. Todos estão convidados. Oração da família vai para você, que hoje, dia 26, completa mais um ano de vida. Parabéns, felicidade. José Marcos Assis. Hoje, logo de manhã, o José Marcos me acionou aqui no WhatsApp, mandando a mensagem de hoje da folhinha do Sagrado Coração de Jesus. Essa folhinha tradicional, né? Assim também vós, por fora pareceis justos aos outros, mas por dentro estáis cheios de hipocrisia e maldade. É mesquinho pensar que em ser mestre quando nunca foi discípulo. É a mensagem de hoje. Tá bom, um abraço, Zé Marcos. Hoje é dia 26. A lua é quarto crescente. Tá bom, um abraço para você também. Estamos indo embora. A Lurdinha já está com o almoço pronto, vai almoçar. A Lúcia, abraçando todos da Casa Amarela, e eu também estou indo embora. Um abraço a todos, fiquem com Deus e até lá.
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1: 26 de agosto de 2026, quarta-feira. Manchetes desta edição. Após sugestão do vereador de Vianópolis, Anderson Silva, cantor Murilo Rufi, que esteve em Vianópolis no último domingo, gravou vídeo em apoio à doação de sangue para Eduardo, da dupla Derek e Eduardo. Eduardo foi diagnosticado com leucemia recentemente e está internado em Goiânia. Corpo do motociclista vianopolino que faleceu após colidir sua motocicleta com um caminhão em Silvânia foi sepultado ontem. Mais detalhes daqui a pouco.
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1: Estamos parabenizando os aniversariantes da data de hoje. Hamilton Júnior da Silva, Aparecida Martins Souza Silva, Kaique Gustavo da Silva Diniz, Divino Enio Vieira Pedroso, Gustavo Nascimento Xavier, Júnior Ailton da Silva Santos, Kelly Renata de Souza, Leonara Maria Rodrigues, Marco Aurélio Leris Marques, Renata Meireles de Andrade, Rodrigo de Souza, Fernandes de Oliveira, Silma Maria Siqueira, Silvia Aparecida dos Carmo, Eliane Rodrigues Garcia, Regislene Moreira, Gilene, a esses e aos demais aniversariantes de hoje, parabéns, felicidades. Ex-deputado estadual filiado ao PT, Luiz César Bueno, candidato a governador de Goiás, cancela a visita que faria hoje a Vianópolis para se encontrar com lideranças petistas. Mais detalhes hoje no Giro da Notícia e na edição das 13 horas do Correspondente Vianopolino. Amanhã será realizado o leilão de gado misto no Parque Agropecuário de Luziânia. Já na próxima sexta-feira vou realizar leilão de gado misto na Pacheco Leilões, próximo à cidade de Abadiânia. Esses leilões serão transmitidos pelo YouTube, canal Olívio Lemos. Atenção, proprietários rurais. O Antônio do sindicato comunica que está realizando as declarações do ITR 2026. Ele atende de 11

Feira, o Sindicato Rural de Vianópolis. Ele orienta as pessoas a não deixarem para os últimos dias, pois este ano há várias alterações que exigem mais atenção no preenchimento. Informações 629-9914-0480, 629-9914-0480. Vai fazer o ITR? Fale com Antônio do Sindicato. Foi sepultado no início da noite de ontem, no novo cemitério de Vianópolis, o corpo de Ailton Aparecido Rodrigues, de 50 anos de idade, motociclista vianopolino, integrante de conhecida família da região da Santa Rita, que faleceu no Hugo Hospital de Urgências de Goiânia. Ailton sofreu um grave acidente no último sábado, quando trafegava pelo bairro Nossa Senhora de Fátima, em Silvânia, tendo colidido sua motocicleta com um caminhão. Ele foi socorrido e encaminhado para Goiânia, onde permaneceu internado no Hugo. Infelizmente, não resistiu aos ferimentos e veio a óbito. Ailton Aparecido Rodrigues era filho de Geni Maria Vieira e do saudoso Manuel Adriano Rodrigues, da região da Santa Rita. A família enlutada, nossas condolências.

0: 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Notícia final. Durante sua estada em Vianópolis no último domingo, quando se apresentou no encerramento do nono rodeio show, o cantor Murilo Rufi foi procurado pelo vereador Anderson Silva, que lhe fez um pedido especial. O parlamentar solicitou que o cantor gravasse um vídeo convocando os fãs e a população para doarem sangue em apoio ao cantor Eduardo, da dupla sertaneja Derek e Eduardo, que necessita de doações, uma vez que foi diagnosticado com leucemia recentemente. Murilo Rufi atendeu prontamente ao pedido do vereador Vianopolino e gravou o vídeo, fazendo um apelo para que as pessoas contribuam com a campanha e ajudem o colega da música sertaneja neste momento. O vídeo feito por Murilo Rufi está postado no site do correspondente Vianopolino, cujo endereço na internet é este: www.correspondentevianopolino.com.br. De Vianópolis, Olívio Lemos.
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5: Muito bom dia, 11:04, 26 de agosto. 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
8: Quarta-feira, 26 de agosto de 2026.
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9: No centro-oeste, o calor continua forte nesta quarta-feira. Em Goiânia, a temperatura varia entre 24 e 34 graus, com umidade podendo chegar a apenas 20%. As informações são do Instituto Nacional de Meteorologia. Sofia Muniz, o tempo e a temperatura.
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1: 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São 11:07 e está começando o Giro da Notícia.
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6: Tamo junto aqui na Rio Vermelho, nesse 26 de agosto. 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Nós estamos começando o programa de hoje, é quarta-feira. Você também pode participar conosco e eu já vou dar um aviso para você aqui. Nós recebemos aqui um documento da Equatorial informando que hoje esta região que nós estamos aqui na Praça Rui Barbosa, Rua Coronel Vicente Miguel, aqui no centro de Silvânia, vai faltar energia a partir do meio-dia. A Equatorial vai fazer um serviço de manutenção da rede, aí é necessário cortar a energia. Então nós vamos tocando o barco aqui. A Equatorial nos oficiou, né, através de um documento, então nós estamos aqui tocando o barco, porque vai faltar energia a partir do meio-dia. Já é um treino, né, Edmar? Porque a partir de sexta-feira o programa é menor, programa eleitoral gratuito. Enfim, nós estamos no ar com tudo que você precisa saber para ficar muito, mas muito bem informado.
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6: Olha, um serviço essencial em qualquer cidade do Brasil e do mundo, independente do tamanho, é o serviço de táxi, que é uma prestação de serviço, é uma oferta de um transporte seguro, responsável, autorizado por lei e devidamente credenciado. Em qualquer lugar do mundo que você vai, e hoje cada vez mais você utiliza menos o seu carro. Inclusive eu tenho um sobrinho que ele fala, eu não quero ter carro, eu prefiro andar de táxi, que facilita a minha vida e é até mais barato do que você consumir o combustível. E aqui em Silvânia não é diferente. Aqui em Silvânia nós temos um grupo de duas dezenas de taxistas espalhados aí em diversos pontos da cidade, que agora também estão investindo em tecnologia através do seu celular para facilitar essa comunicação, esse acesso, esse serviço mais rápido, mais ágil, mais seguro e mais eficiente para a sua clientela. Por isso que nós vamos conversar hoje com um dos taxistas, é o Valdeci, o João de Barro, do táxi, né? Que agora está comigo aqui ao vivo, representando todos os taxistas aqui de Silvânia. Eu sei que lá eles ficam sempre sintonizados. Aliás, eu me lembrei aqui, sabe de quem, Edmar? Ricardo Boechat, que já morreu, né?
7: Sim.
6: Grande jornalista da Rede Bandeirantes. Ele tinha uma audiência fenomenal com os taxistas de São Paulo. Inclusive, quando ele morreu, morreu num acidente de helicóptero.
7: Sim.
6: A cidade de São Paulo teve um dos maiores engarrafamentos de toda a sua história, porque os taxistas todos foram acompanhar o cortejo
7: dele.
6: Com o corpo dele, porque ele tinha no taxista uma grande audiência. Eu tenho certeza que aqui em Silvânia também eles estão lá ligados na Rio Vermelho, e o Valdeci está aqui para a gente conversar um pouquinho sobre esse serviço importantíssimo e fundamental. Valdeci, muito bom dia.
8: Bom dia, Célio, bom dia, Edmar, bom dia, Nilson, e a todos os ouvintes da Rádio Rio Vermelho.
6: Valdeci, você está no mercado do táxi há quanto tempo?
8: Graças a Deus, eu já estou há quase 15 anos.
6: 15 anos. Caiu o quê, Edmar? Com esse negócio de Nepal aí, eu até assustei. Depois vamos falar do Nepal. Vamos repetir a pergunta. Quanto tempo, Valdeci?
8: Há quase 15 anos.
6: Você está há quase 15 anos. É. Agora, o táxi em si existe aqui em Silvânia desde quando? Você tem esse histórico? Eu me lembro bem do Dr. Rubens.
8: Isso.
6: Do Chico do Táxi, né?
8: O Pedrinho, né?
6: Pedrinho, falecido. Né?
8: Falecido.
6: O Alberto, né? Desde quando existe o serviço táxi?
8: Eu, em 89, eu trabalhava no posto do Elci, já tinha os taxistas. Então, quer dizer que isso deve ter começado no início da década de 80.
6: Não, início da década de 80. Eu trabalhei
8: final
6: na rodoviária.
8: Da década de 70, né?
6: Eu trabalhei na rodoviária, lá tinha o táxi.
8: Isso. Né? Então eu creio que dessa época pra cá. Hoje, por exemplo, o João do táxi tem 40 anos.
6: O táxi. João tem 40 anos?
8: É.
6: Chico, 40 anos na profissão,
8: de táxi,
6: né?
8: De táxi. Eu lembro dele começar num Fusquinha. Fusquinha, um homem vermelho, meio vinho.
6: Uhum.
8: O Chico do táxi, né? Hoje no Exército, mas teve mais ou menos.
6: Era um dos famosos. Beto, já falecido,
8: isso,
6: né?
8: Já falecido, Beto. Agora, atuando, nós temos o João, né, 40 anos, o Fernando, do táxi, quase 30 anos, Antônio Juvenes, 32 anos, Antônio Ressaca, 33.
6: São os mais antigos, são os mais antigos da profissão.
8: Aí vai indo, são pessoas que já começou naquela profissão, vestiu a camisa e criaram a família, né, trabalhando.
6: Nesse período aí, houve leis, mudanças, né? Regulamentação, essas leis, você inclusive foi vereador,
8: isso.
6: Naquela época você deve ter trabalhado nesse sentido lá.
8: Exatamente.
6: Essas mudanças, essas leis, elas vieram para melhorar, para oferecer mais condição para o taxista trabalhar?
8: Com certeza, Célio. É lógico que, como diz, né, os entendidos, né, a unanimidade muitas vezes é burra, né? Mas com o táxi, foi unanimidade em tratar de maneira que ficasse bom para o taxista, que é uma profissão, não é brincadeira. É ligado à cultura, que é um orgulho, né? Até desde já agradecer a administração que está abraçando a causa. Nós estamos super felizes, não desfazendo das outras administrações, mas essa está abrindo as portas para a gente em termos de modernidade. Eu mesmo, Célio, é interessante, muitas vezes a gente fala da gente, parece que está querendo aparecer, mas eu fui vereador numa época em que um ou outro queria judiar, queria falar assim, não, vamos arrochar aqui, vamos maltratar aqui, vamos... Não, não faz isso não, vamos dar...
6: Um outro o quê?
8: Um outro vereador.
6: Ah, outro vereador.
8: Ou alguém que falava, os taxistas é isso? Taxista... Não, nós fizemos a lei adequada, boa, melhorada para
6: essa
8: o
6: lei,
8: ser taxista.
6: Ela foi votada, discutida na Câmara, certamente aprovada, sancionada, certamente não, sancionada pelo prefeito, né? Ela estabelece o número de vagas que tem?
8: Estabelece.
6: Na
8: foi ótimo você falar isso, Célio. É incrível. Eu não tinha lembrado disso, mas você, como um grande repórter, abriu as portas para mim. Somos 23. Por quê? Porque na época a lei era um táxi para cada 1.000 habitantes.
6: Então, tem essa
8: quando Silvânia tiver 23, aí está dentro da lei. Quando passar para 24, nós podemos pôr mais um.
6: Ah, então a proporção é um táxi credenciado para cada 1.000 habitantes.
8: Aí vamos supor, mas tem muito mais. Não, tem muito mais no movimento da cidade, mas os habitantes são 22, né? A não ser que aumentou. Porém, a tendência é um para cada 1.000. E a tendência de hoje moderna já está ficando pouco, né?
6: Tá, Valdecir, se eu comprar um ônibus, por exemplo, e quiser fazer a linha Silvânia-Vianópolis, eu não posso, eu sou clandestino. Eu tenho que ter uma autorização do poder concedente, que é a AGR, Agência Goiana de Regulação. Ela que estabelece que o ônibus tal pode fazer a linha. No caso do táxi, se eu comprar um carro hoje e quiser botar ele na praça, Se quiser ser taxista, eu posso.
8: Você tem que ir
6: vaga, eu tenho que ter um. Qual é o passo a passo? Caso aqui não vai poder, porque tem 23 vagas. Só pode entender como é que funciona.
8: Um amigo meu ia fazer isso, aí me perguntou. Eu falei, não, você pode até comprar o carro, mas você não vai conseguir trabalhar, porque você tem que ir na prefeitura, ver toda a parte de leis, seguir o caminho que a secretaria der. De todos os
6: sentidos. A prefeitura tem que autorizar.
8: A prefeitura tem que autorizar. Você tem que ter uma carteira, você tem que ter moral, idoneidade, você tem que ser da cidade.
6: O carro não pode ser muito velho também, né?
8: O carro não pode ser muito velho, tem questão da cor. Hoje flexibilizou, Célio, mas por que que eu opto por branco? Vou explicar rapidinho. Porque se você está dentro de Goiânia, está aquele tumulto lá, você chega o carro um pouquinho para frente, os caras deixam você ir. Porque ele já pensa assim, ah, é táxi, ele nem olha que é de Silvânia. Mas ele já fala, não, está trabalhando.
6: Da cor.
8: Então beneficia.
6: Aqui em Silvânia, a cor é padronizada?
8: Não, flexibilizou, mas a maioria gosta do branco.
6: No raio do Rio de Janeiro é amarelo com as faixas pretas, né?
8: Anápolis prata, Brasília branco.
6: O motorista, ele tem que ter qual qualificação para se tornar um taxista? Tipo de carteira, ele tem que fazer algum curso, direção defensiva, sei lá. Qual é a qualificação que o motorista precisa de ter?
8: No mínimo, a carteira de habilitação, né? Segundo, a gente faz...
6: Não, no mínimo não, tem que ter a carteira aí.
8: Não pode dirigir, né? Alguns cursos, a gente busca eles. Não que a gente é obrigado, a gente busca. Aí pagar INSS, ter seguro, né? Aí vem a experiência. E ter, no mínimo, uma noção de dirigir, uma noção de trânsito e cuidar das pessoas. Porque... Tem uma frase antiga que meu pai falava, taxista é igual psicólogo. Nós temos que ter calma com as pessoas, tem que ter carinho, educação. Eu tenho cliente, às vezes puxa pra gente, mas todos os taxistas são ótimos, maravilhosos. Eu tenho cliente que só anda comigo porque ele não tem, como dizer, ele não tem escrita, né? Não sabe chegar nos lugares, então a gente faz trabalho de motorista.
6: No fim, você é um companheiro, um motorista e praticamente um assistente social também.
8: Assistente social. Resumindo, porque é o estilo do táxi, né? Não estou dizendo que o táxi é o melhor, mas o estilo do táxi é esse.
6: Quer dizer, então que tem que ter, além da documentação, tem que ter uma qualificação pessoal.
8: Jogo de cintura, né? Paciência.
6: Bom, Desi, aqui em Silvânia são 23 taxistas, né? Credenciados.
8: Isso.
6: Antigamente existia um ponto fixo. O Valdeci é aqui de frente à rádio. A outra é na rodoviária. Existe essa distribuição de pontos estabelecidos por lei ou é praça livre?
8: Era assim. Não vou falar que não é, que era assim. Era bem rigoroso. Porém, com as mudanças no mundo, mudança no transporte, em tudo, na tecnologia, a luta do Fernando, do Léo Vitor, Aldino, alguns aí, conseguiu flexibilizar. Hoje eu posso parar em qualquer lugar.
6: O Fernando é um dos lutadores pela categoria, né?
8: O Fernando é o que eu ia brincar, que é o único táxi vermelho dele, né?
6: Mas assim, ele é um brigador pela categoria.
8: É, o Fernando.
6: Quando eu falo brigador, é defender agora os interesses da categoria.
8: Exatamente. Eu, quando eu entrei mesmo, os fortes, os cabeças eram o Fernando, o Léo Vito, o Zezão, né? O Aldino, o próprio Tom Juvenço. Tchãozinho, Luizinho, são maravilhosos.
6: Você falou aí da prefeitura. A prefeitura, de fato, porque na verdade eu entendo que a prefeitura, então, é o poder concedente. Ela que te concede o direito de ser taxista. Ela é parceira mesmo do taxista.
8: É parceira. Outro dia uma pessoa falou assim, Valdeci, mas a prefeitura faz isso, faz aquilo. Eu falei, olha, a prefeitura é o nosso patrão, é o nosso braço direito. A gente não faz nada para prejudicar o cliente, porque vai estourar na prefeitura. O cara vai lá na rádio, eu fui maltratado por um taxista lá de Silvânia. Atacou a prefeitura, agrediu a prefeitura. Eu fui em Silvânia, adorei o tratamento dos taxistas da cidade também.
6: Vocês pagam alguma taxa, alguma licença?
8: A gente paga uma licença e uma taxa anual, né? Uhum. Que às vezes a gente fala, pesa e tudo, mas não, isso é coisa normal. Porém, a gente é parceiro, pagador de imposto e trabalhamos em nome da cidade.
6: Isso que aqui, por exemplo, eu contei a história da Rádio FM agora, a gente paga todo ano para a Anatel e para o Ministério das Comunicações a taxa anual.
8: Isso.
6: E é caro.
8: Tá vendo?
6: O Valdir quase fica doido aí quando eu falo que tem que pagar. Vence todo dia 31 de março. Né? Então vocês pagam lá
8: Pagamos a taxa, temos que ter convênio com o sindicato, né? INSS, que é bom até pra gente, né?
6: Tem que ter seguro,
8: porque é seguro pra nós e pro cliente.
6: Você falou da prefeitura, agora, por exemplo, vai ter a festa lá, né? Pecuária. Eles organizam lá nesses eventos, ou as outras festas particulares, né? Porque tem a SMT, uma maneira do taxista circular com mais agilidade,
8: tem
6: um local de parada.
8: Todo
6: Quando eu
8: ano.
6: Falo que a prefeitura é parceira nesse sentido.
8: Até no São Sebastião foi feito. A gente agradece aqui, muitos meninos da, não vou citar nome, mas da SMT, né? Que foi parceirão ótimo. E as parcerias, ela vai expandindo. Nós temos prefeitura, temos as secretarias, né? É, hoje fazemos propaganda na rádio, que graças a Deus, eu não vou deixar de ressaltar, tem dado grande resultado. Por quê? Porque na rádio a pessoa escolhe. Ah, você viu o número do telefone falando? Anota todos aí para mim. Não que um é melhor que o outro, mas tem a tal da afinidade, o carinho para com o outro. Porque, querendo ou não, nós estamos no mundo da tecnologia, feliz da vida e aplaudindo, mas nós não deixamos aquela essência antiga do
6: você
8: tratar
6: falou,
8: bem a pessoa.
6: Eu tenho cliente. Os taxistas têm assim, uma clientela fidelizada? Ao sério, só anda com fulano de tal.
8: Tem, mas
6: o Edmar só anda com fulano de tal. Ou prefere fulano de
8: não,
6: tal?
8: Não, tem. Só que eu vou explicar. Tem. Porém, ele pode mudar. O cliente, se você é meu
6: tem
8: cliente
6: essa...
8: e você está com outro taxista, a gente trata normal, feliz da vida. O dia que você precisar de mim, bem, nós é que nós não podemos errar com vocês.
6: É.
8: Um dia um cliente me dispensou na hora de sair. Falou, Valdeci, vai dar problema para você? É ruim? Eu falei, ó, vai dar problema, é ruim, mas você tem direito. O cliente sempre tem razão.
6: Aí
8: ele riu e brincou. Né?
6: Agora,
8: mas
6: veja
8: é
6: bem, eu até já contei isso pro Edmar aqui uma vez, eu acho que eu contei para ele. Assim que eu comecei a trabalhar com os irmãos maristas, ainda na década de 90, aqui foi em 97 que inaugurou aqui com os maristas, acho que foi em 98, 99, eles me patrocinaram um curso muito bom de comunicação lá em São Paulo, nas edições paulinas, né? Que é uma escola de formadores de formar comunicadores. É um intensivão, você ficava 15 dias lá, manhã, tarde, noite, depois você voltava para casa, 6 meses depois voltava para o segundo módulo e assim por diante. Eram 6 módulos. E lá a gente tinha um professor, era um colombiano, chamava Girardo. E na década de 98, praticamente ninguém tinha celular, ele tinha. Ele falava, vai chegar o dia, isso na aula, que você vai pegar o seu celular e você vai pedir a comida pelo celular.
8: Nossa.
6: Eu falava
8: na
6: assim,
8: época...
6: esse colombiano aí... Tá... Eu pensava, esse colombiano
8: tá ficando
6: louco. Aí nós temos aqui, se manter o Mais Delivery, tem... ou você pede tudo pelo celular, né?
8: É isso
6: e
8: mesmo.
6: Agora o grupo dos taxistas de Silvânia
8: também
6: resolveram
8: graças
6: aderir
8: a
6: essa tecnologia. É importante a gente destacar isso, porque é modernidade, não tem como fugir disso, né? O cara não deixa de ser taxista, com toda a responsabilidade, com todo conhecimento, pessoas idôneas, pessoas que você conhece a família, mas ele oferece agora esse Taxil, que
8: isso.
6: É praticamente uma plataforma, todo mundo em Silvânia tem o Mais Delivery, onde você pede
8: exatamente.
6: O seu sanduíche, né?
8: É
6: como o Mais Delivery.
8: Exatamente.
6: Né? Você tem o Taxil que você baixa no seu celular, é um aplicativo para você chamar o seu táxi, isso é verdade, vocês... Já estão lançando isso?
8: Estamos lançando, graças a Deus, e a luta do Ronaldo, que é um novo taxista, um cara novo, que está empenhado, está animado. O Aldinho, o Zezão, o Luizinho, o Tiãozinho, nós todos, Fernando, todo mundo. Lutou, conseguiu, é simples. Está começando agora, tá. Mas a nossa intenção é aprimorar, melhorar, mas não deixando de ter os números normais, que a pessoa escuta aí na rádio, graças a Deus.
6: Pode chamar pelo telefone
8: pode
6: celular.
8: Pelo telefone.
6: Pelo WhatsApp, né?
8: O WhatsApp tem um grupo chamado Taxil, que é um WhatsApp, se ela não tem 200 e poucas pessoas, lá você fala assim, alguém disponível, e quem põe o dedinho, tinino, né?
6: Taxista, né?
8: Vai e entra em contato. Então, não vai acabar isso, entendeu? E depois o aplicativo. Por quê? Vamos falar sinceramente. Os jovens gostam de coisa moderna. Coisa rápida. E a pessoa que não souber, pede um neto, um filho, um sobrinho para chamar, para entrar no aplicativo. Porém, nós estamos começando, sim, mas a intenção é a mesma.
6: Vocês entenderam então que é fundamental entrar nessa tecnologia.
8: Exatamente.
6: Então, veja bem, você que está ouvindo o programa aí agora, o grupo de taxistas de Silvânia agora tem a plataforma Taxil, que é um aplicativo que você baixa aí no seu celular, o Edmar vai contar como baixa isso aqui agora. Aí você precisou de um táxi, você chama através desse aplicativo, isso. Não é isso?
8: A gente até brinca que eu sou filho do Neves Siqueira, né? Que tem a tradição queira ou não queira, Neves Siqueira. Então, Taxil, o melhor aplicativo de Silvânia, Goiás e o Brasil. Então, quer dizer, a gente vai entrar na modernidade, mas não deixando aquela pegada tradicional.
6: Edmar, para o nosso ouvinte lá, como é que nós vamos botar esse Taxil na nossa tela do celular?
7: Célio, é bem prático, assim. Você precisa primeiro entrar no site do aplicativo. O site é apptaxisil.com. Quando você entrar nisso, já vai abrir lá a página, você já vai ter as primeiras orientações lá sobre como solicitar o aplicativo. Você pode solicitar ele online direto, mas se você quiser instalar ele no seu celular e ter ele aí mais próximo de você...
6: O que é o mais prático, né?
7: Isso. No canto direito, quando você acessar, na parte superior tem uma teclinha escrito instalar. Você clica lá e ele já vai ser instalado no seu celular.
6: O Edmar, como é um menino muito inteligente, muito capacitado, nos próximos momentos aí, hoje ou amanhã, ele vai colocar isso lá no portal da Rio Vermelho.
8: Nossa,
6: né?
8: Maravilha.
6: Vamos colocar no nosso Instagram para ter essa parceria com vocês para também pra facilitar. Né? Então tem esse aplicativo que você vai baixar aí na tela do seu celular e, como eu disse, é um caminho sem volta, né? É. E eu me lembro e conto isso sem nenhum pudor, sem nenhuma vergonha, quando o meu professor, ainda na década de 90, lá nas edições paulinas, né? A escola chama CEPAC, Serviço Pastoral da Comunicação. É uma escola de formar comunicadores para rádios católicas, para as nossas paróquias. Quando o meu professor, chamava Gerardo, um colombiano, falava assim, aquele celular tijolão que você abria ele, né? Você vai pedir a sua comida aqui no celular. Eu falava, esse colombiano tá achando que nós vamos torcer pro Juan Pablo Montoya, nós somos da Ayrton Senna, da onde que eu vou pedir comida pelo celular? Hoje, você pede não só comida, você pede tudo pelo seu celular, né? Sim. Então aí, ó, aplicativo dos táxis de Silvânia é o Taxil. Depois é lá no site da rádio, no Instagram da Rio Vermelho, nos stories, vai ter esse aplicativo. Já está funcionando, senhor Valdeci?
8: Já. Na verdade, Célio, de 23 taxistas, só 14 que já aderiram. Mas assim, a gente tem nada contra, ele é para todo mundo, até porque...
6: Os que quiserem aderir ainda podem, os outros taxistas?
8: Pode, com certeza, será bem-vindo, isso aí é maravilhoso. O negócio é que a gente não pode exigir que
6: não
8: o cara vá, né, igual hoje. Hoje
6: toda
8: eu posso parar em qualquer lugar.
6: É burra.
8: Eu não posso parar, não podia parar
6: por
8: em qualquer lugar.
6: Por isso que nem todo mundo torce pro Flamengo. Senão, como é que nós vamos zoar os outros, né?
8: E outra coisa, todos os taxistas têm que ir no fórum, tirar a certidão negativa, que nada consta em pendência com a justiça, entendeu? Então, assim, resumindo, não tô querendo vangloriar a nossa categoria, mas a nossa categoria já existe, aprimorou, e graças a essa tecnologia, né, Célio?
6: Correto.
8: Até eu não posso passar batido, contar uma piadinha antiga e ligada ao modernismo. O sujeito namorando uma menina mais nova e não queria mais ela falou assim, mas me dá uma palavra para me entender por que você não quer. Ele falou, acabou a química. Pronto, acabou o namoro. Acabou. Se
6: Edmar,
8: fosse antigamente, eram outras frases, né, Célio?
7: Participações de ouvintes que chegam pelo nosso WhatsApp, ouvinte não se identificou. Bom dia, Célio, ouvintes. Quero parabenizar nosso amigo Valdeci, em nome de todos os taxistas, por estar aí nos representando, e agradecer a toda a população de Silvânia e região por ter sempre acolhido a todos nós taxistas. Com muito carinho e respeito, nós só temos a agradecer de coração a toda a nossa população.
8: Nossa, bom demais. Muito obrigado.
7: Outra mensagem que chega aqui é do Ronaldo. Ronaldo do Táxi. Quero dar o meu apoio aos taxistas e parabenizar por mais essa conquista. Quem também participa é a Vanusa Lemos. Bom dia, Célio. Quero aqui parabenizar o Valdeci do Táxi pelo apoio, pela amizade, por estar empenhado na melhora de todos os taxistas e pela população. Silvânia, com respeito, humildade, parabéns e obrigado por tudo.
8: Obrigado.
7: Quem também participa é o Aldino do Táxi. Quero dar o meu apoio aos taxistas por mais essa conquista. Um abraço a todos os meus amigos taxistas. Bom dia, Célio. Tudo bem com você? Essa pessoa não se identificou.
6: Tudo bem.
7: O Valdeci é um excelente motorista, sempre que preciso dele, me atende na hora e muito educado, parabéns.
8: Ok. Obrigado.
6: Muito legal, muito lá no Instagram da Rio Vermelho, não agora, dá um tempinho para a gente almoçar, tal. Vai estar lá esse Beleza. Maneira de você baixar esse aplicativo e pode usar. A turma vai estar lá na pecuária, né?
8: Se Deus quiser, Célio. A gente, não é por nada, mas a gente nasceu para isso. A gente fica feliz em levar, buscar as pessoas, o mesmo tratamento para levar, o mesmo tratamento para retornar para casa. E sempre falando assim, não é que a gente é melhor, mas dê preferência para a gente precisa trabalhar. E táxi é igual a qualquer negócio, vamos combinar o preço, vamos combinar.
6: E pecuária de táxi e voltar é até mais cômodo, menos carro na rua. Eu não sei como é que vai ser isso. O ano passado cobraram o estacionamento lá. Eu não sei quanto que vai cobrar o estacionamento. De repente até é mais barato pagar o táxi.
8: Exatamente.
6: Vou descer sua mensagem final.
8: Nós temos Instagram também, viu?
6: Ah, tem o Instagram?
8: Eu não sei assim de explicar, de falar, mas nós temos Instagram, que é ligado. Que o Fernando até ficou de mandar para mim aqui e não mandou. Mas o Instagram nosso é ligado ao aplicativo.
7: O Instagram é @taxisil_passageiro.
8: Aí, muito obrigado.
6: @taxisil_, que é aquele tracinho embaixo, aquele tracinho deitado, cansado, passageiros.
7: Passageiro.
6: Muito bem. Deixe sua mensagem final para os nossos ouvintes.
8: A mensagem final é começando com aquela frase que você me ensinou a gostar, que é tudo vale a pena quando a alma não é pequena.
6: Fernando Pessoa.
8: Nós precisamos trabalhar, as pessoas precisam de táxi, e a gente pode se unir e fazer... do transporte, uma maneira segura, tranquila, amigável, amável, para ser feliz, né, Célio? Como diz você, Deus sempre fala que nós precisamos ser felizes, ter festa, ter alegria, né? Então, nós queremos
6: participar... Alegrai-vos no Senhor, Filipenses 4:4.
8: Muito bom, quando você fala isso, eu fico feliz.
6: Isso está na Bíblia, Filipenses 4:4.
8: E assim, mandar um abraço a todos os mototaxistas, aos aplicativos, ao nosso novo aplicativo, a nossa taxista, e dizer assim, o sol nasceu para todo mundo, né, Célio? Nós temos ambiente para todo mundo. Porém, o nosso trabalho, além do estilão antigo, de amigo, de companheiro, é hoje moderno, e eu fico muito feliz, e um grande abraço para o Ronaldo, que é um rapaz jovem que entrou agora no táxi, está com gás total, e por causa dele nós todos estamos apoiando isso aí. Se Deus quiser, vamos ser muito felizes. E agradecer a rádio também.
6: Tamo,
8: né,
6: junto. Obrigado, Valdeci. Um abraço.
8: Um abraço, muito obrigado por tudo.
6: Olha, a Equatorial nos avisou que vai haver um corte de energia elétrica aqui em Silvânia, né? Meio-dia. Não em Silvânia, aqui na região onde está a rádio, por causa de um trabalho de melhoria na rede. Então, se por acaso a gente estiver falando aí a coisa sumir, é porque faltou energia. Depois do intervalo, está tendo audiência de instrução daquele crime que vitimou o Zezinho, meu amigo. Encontrava todo domingo com ele na feira. Uma pessoa boníssima, um cara de uma educação finérrima, que trabalhava na prefeitura. Acho que ele cuidava da questão dos transportes
7: transporte,
6: de
7: ônibus. Né? Sim.
6: Ele foi brutalmente assassinado e hoje está havendo audiência de instrução com testemunhas e com o acusado de ter cometido esse assassinato. Depois do intervalo a gente fala disso.
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6: Agora são 11 horas e 49 minutos. Edmar, participação de ouvintes.
7: Célio, participações de ouvintes que chegam aqui pelo nosso WhatsApp. Ouvinte pergunta aqui para o Valdeci. Sobre a questão dos pontos em frente ao hospital. A gente nunca vê nenhum táxi lá estacionado. Quando um cliente usa, é multado. É um questionamento, porque ali falta vaga para os pacientes do hospital e fica essa vaga lá sem ninguém usar.
6: Ali tem esse problema e tem também o hidrante dos bombeiros, né? Já aconteceu do bombeiro precisar abastecer o caminhão e ter gente parado lá. O vovô desse já não está mais conosco, mas nós vamos passar essa frase para essa pergunta para ele, para que ele possa também esclarecer esse caso aí. É uma vaga de táxi, um ponto de táxi de frente ao hospital.
7: Isso.
6: Tem a placa lá, mas normalmente não fica carro lá. Se está fazendo uma viagem, de repente também está fazendo uma viagem, né?
7: Uma outra pergunta que chega aqui é onde faz a troca de alimento para entrar na pecuária?
6: Você tem que comprar o alimento no supermercado, né? Ou na venda, sei lá, venda não existe mais, né? Venda no meu tempo. E levar o alimento lá no local.
7: Isso.
6: Você não tem que trocar, você tem que chegar lá com a sacolinha.
7: Com o alimento. Né?
6: O ano passado eu dei a sugestão: coloca os ingressos em todos os supermercados. Só não vai lá, compra o alimento, pega o ingresso e depois, mas não acataram a minha sugestão. Então não tem troca de alimento por ingresso. Você tem que levar o alimento lá na portaria da pecuária.
7: Isso mesmo, e é uma outra participação que chega aqui. Bom dia, Célio, uma curiosidade. O que você achou da atuação dos repórteres da Rede Globo na entrevista de ontem?
6: Eu não vi a entrevista de ontem, e não vi a de anteontem, e não vou ver a de hoje, nem as outras três, né? Eu não tenho interesse de ver essas entrevistas por outros motivos. Agora, veja bem, você leu o livro A Revolução dos... Hoje eu tô cheio de frases.
7: Você
6: leu o livro A Revolução dos Bichos, né?
7: Não.
6: Essa você devia ter lido esse livro. Você como jornalista, você devia ter...
7: Não li.
6: O autor dele é interessante. É George Orwell, né? Ele falava assim, ó. Jornalismo é você perguntar aquilo que o entrevistado não quer contar. O resto é publicidade, né? O Trali e a Renata são experientes, né? São responsáveis, né? E eu tenho certeza que são pela profissão. Eu não vi a entrevista, então não posso fazer uma avaliação. Vi recortes, vi recortes, né? Agora, a entrevista toda, para mim fazer uma análise, eu tenho que ter visto, não vou ver as outras também, né? Então eu não posso dar a sua opinião. Agora, eu tenho certeza que os dois jornalistas são extremamente capacitados, responsáveis e apaixonados pela profissão.
7: Somente.
6: Tá bom? Agora são 11h52, vai na festa da pecuária, roupa Caltrim, bota da Moleca, R$111,90, calça feminina Segura Pinhão, R$134,30. 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Paulo Renner, muito bom dia.
3: Bom dia, Célio. Bom dia, Edmar. Bom dia a todos os ouvintes do Giro da Notícia.
6: Edmar, hoje está tendo uma audiência de instrução para ouvir o acusado e testemunhas que possam esclarecer, levar elementos à justiça que possam esclarecer o... Se está na justiça, já está esclarecido, porque aí tem um inquérito policial primeiro, né?
3: Sim.
6: Sim. Tem um inquérito policial, tal, só chega no judiciário depois de oferecer a denúncia. Mas que o juiz possa definir, né, a condenação ou não de um suspeito, de um acusado de ter cometido um assassinato que deixou todos nós muito chocados. Do Zezinho, meu amigo, que eu encontrava com ele todo domingo lá na feira, trabalhando na garagem da prefeitura. Hoje essa audiência, conta pra gente aí.
3: Sim, Sérgio, hoje essa audiência ela acontece na comarca de Vianópolis, porque aqui em Silvânia Fórum, né, em reforma, como todos sabem, e o crime aconteceu em Silvânia, então... É, o julgamento é na cidade, mas devido a essa situação do fórum, é lá na comarca de Vianópolis.
6: Por causa da reforma, né, Paulo?
3: Isso. E o que acontece? É uma audiência, um julgamento, é, onde essa instrução, é, onde os testemunhas vão ouvir, a polícia civil também será ouvida, é, também será ouvido o acusado de ter cometido o crime, é, também peritos da polícia civil que estiveram periciando, graças a acesso à arma do crime, não está periciando, não está sendo ouvido. Após isso, então, aí cabe ao juiz, ele pode decidir na hora ou não. Vai tomar uma decisão ali na hora, ou ele tem um prazo de 30 dias, se achar necessário, até mais de 30 dias. Então, não é um júri popular, nada, ele pode até tomar a decisão da necessidade de um júri popular. Mas hoje é o julgamento, é audiência de instrução e julgamento.
6: O que está acontecendo em Vianópolis?
3: Vianópolis.
6: Por causa da situação física do nosso fórum.
3: Começa às 13h30, certo? Se não me engano.
6: Agora são 11h55, aumentam os casos de dívidas no setor rural em Goiás. Libório Santos.
4: O estado de Goiás enfrenta o problema do endividamento dos proprietários rurais, o que vem preocupando a todos. Os altos custos de produção, falta de garantia através de um seguro rural eficiente e as más condições climáticas têm tirado o sono de muitos agricultores. De 2025 a 2026, o processo de recuperação judicial do agro cresceu 76%, com mais de 1.200 CNPJs afetados. A soja é o maior número de pedidos, com 589 casos registrados. Goiás é o quarto colocado no país com mais produtores em recuperação judicial, com 132 registros. O advogado especialista no agro, Antonello Júlio, avalia que a recuperação judicial não é a solução para o problema.
5: A recuperação judicial em si, ela não significa que haja um respiro maior para o produtor rural. Ela apenas posterga o inevitável. Ele é muito mais o reflexo do aprofundamento de uma crise sistêmica que está assolando o agronegócio brasileiro.
4: O produtor João Neto enfrenta dificuldades para quitar o financiamento e devido às dificuldades impostas pelo banco, entrou com ação na justiça.
8: O crédito hoje está cada vez mais restrito, então as exigências, né, as garantias hoje vão além do que era pedido antes. E aí eu tentei resolver isso por causa das restrições que o banco me colocou e tá me impedindo de trabalhar. Desde o dia que isso aconteceu, a ansiedade está batendo forte. Eu não paro.

0: de me preocupar com isso hora nenhuma.
1: De Goiânia, informou Libório Santos.
2: Já são 11h56 e começa depois de amanhã nas emissoras de rádio e TV de todo o Brasil o horário para propaganda eleitoral gratuita. O Rafael Mesquita preparou uma matéria especial sobre isso.
3: Representantes de emissoras de rádio e TV de todo o estado e dos partidos políticos participaram da reunião que ocorreu na sede do Tribunal Regional Eleitoral. Foram definidas questões operacionais relacionadas à transmissão da propaganda eleitoral, que se inicia na próxima sexta-feira e segue até o dia 1º de outubro. A desembargadora eleitoral auxiliar Aline Vieira destaca o quanto o rádio e a TV ainda são relevantes dentro do processo eleitoral.
4: As transmissões em rádio e TV de propaganda eleitoral, como sempre ocorreu em todos os pleitos eleitorais, elas são muito informativas. É certo que neste ano temos a particularidade da propaganda também veiculada pela internet, que há regras próprias.
3: O horário eleitoral gratuito no rádio e na TV será exibido de segunda a sábado, com 50 minutos diários, divididos em dois blocos de 25 minutos cada por dia. Também haverá espaço para as inserções, são 70 minutos, que serão exibidos de segunda a domingo, das 5 da manhã à meia-noite. Ficou definido que a RBC-FM será a responsável pela geração do sinal de rádio para os programas eleitorais em rede. O gerente de rádios da Brasil Central, Vanderlei Santana, ressalta a responsabilidade em gerar o conteúdo para as demais emissoras.
5: Para a gente é uma honra ser a geradora, que isso mostra toda a qualidade do nosso trabalho e o comprometimento da Brasil Central e do governo do estado com a clareza de todo o processo eleitoral.
3: A propaganda presidencial será exibida às terças, quintas e sábados, nos mesmos dias em que serão apresentadas as campanhas para deputado federal. Às segundas, quartas e sextas-feiras, o espaço será destinado às candidaturas a governador, senador e deputado estadual. Rafael Mesquita, da Agência Brasil Central.
2: Pois é, então a partir de sexta-feira, né, das 7 às 7h25 no rádio, do meio-dia a meio-dia e 25 no rádio. Na TV, de 1 a 1h25 e de 20h30, 8h30 às 8h55. E na verdade, para nós, não é só abrir um espaço. Gente, isso dá uma mão de obra nos bastidores, porque não é só o programa em bloco que a Rádio Brasil Central de Goiânia vai gerar. Tem as pílulas, e aí tem que separar um ou dois funcionários aqui da rádio só para ficar por conta disso, porque os partidos têm direito de trocar essas pílulas quantas vezes eles quiserem. Eles podem rodar uma pílula de manhã e já mandar uma para rodar à tarde. Pílulas são aquelas inserções ao longo da programação, então acaba sendo uma dificuldade muito grande, um trabalho muito grande, mas como diz aí o povo, a lei é dura, mas é lei, fazer o quê, né? Então a partir de amanhã, e aliás, depois de amanhã, né, de manhã, propaganda eleitoral no rádio e na TV. Vamos fazer um intervalo, daqui a pouco a gente volta.
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7: Olha, agora são 12:10, 12:10, hoje vai faltar energia daqui a pouquinho. Paulo Rino, o pessoal da Equatorial já tá ali preparado para cortar energia, né?
8: Sim, Sérgio, já estão aqui na rua, aqui em frente ao, esse negócio lá, do antigo LBA.
7: Antigo LBA. É, a Equatorial nos avisou documentalmente que hoje vai faltar energia aqui no setor onde está Rio Vermelho, do meio-dia até às 17 horas, já são meio-dia e 10. Estão dando um prazinho para mim terminar o giro aqui. Eu conto agora que a polícia de Goiás vai usar agora o drogômetro. Tem o bafômetro, agora tem o drogômetro. Conta pra gente aí, Libório Santos.
9: A fiscalização de trânsito em Goiás passará a contar a partir de outubro com o uso do drogômetro, equipamento capaz de detectar por meio da saliva a presença de substâncias psicoativas no organismo de condutores. A tecnologia será incorporada às operações de trânsito como ferramenta complementar ao bafômetro e permitirá a identificação de substâncias que não são detectadas pelo teste de alcoolemia, como, por exemplo, cocaína, morfina, anfetaminas, vulgarmente denominadas de ribites. A implementação ocorre após a atualização das normas pelo Conselho Nacional de Trânsito, que estabeleceu um período de 60 dias para adaptação dos órgãos de trânsito. De Goiânia, informou Libório Santos.
7: Pois é, o Libório continua conosco para contar que cresce a procura, a venda por canetas emagrecedoras. Libório Santos.
9: Os pedidos online de canetas emagrecedoras no Brasil contabilizaram mais de 2,3 bilhões de reais no primeiro semestre deste ano. Entre janeiro e junho foram mais de 1.364.000 solicitações, com um aumento de 149% em comparação nos seis primeiros meses de 2025. Os dados são de um levantamento da Serasa Experian. Lembrando que é importante, né, gente, uma orientação médica para o uso desse medicamento. De Goiânia, informou Libório Santos.
7: E agora, a transferência de veículos poderá ser feita num aplicativo. Fabio Lautran.
10: Motorista que comprar ou vender carro usado poderá fazer a transferência via aplicativo. A funcionalidade vai ser oferecida pelo CNH do Brasil.

0: O aplicativo vai reunir em um único fluxo as etapas de registro da negociação, assinatura, pagamento de débitos e taxas e conclusão de mudança de dono. As regras foram estabelecidas pelo Conselho Nacional de Trânsito. Elas regulamentam uma previsão do Código de Trânsito Brasileiro e determinam que as etapas da transferência poderão ser integradas ao Renavan, o Registro Nacional de Veículos Automotores. A vistoria do veículo vai continuar fazendo parte do processo. Com a resolução, passarão a ser três as formas de transferência de propriedade: convencional, eletrônica e eletrônica custodiada. Da Rádio 2, Fabíola Altran.
1: Olha, e nesse período de muito seco, a área, tempo muito seco, a questão da umidade relativa do ar é preocupante, não é, Osama Delgaudi?
2: A região centro-oeste do país está sob alerta de perigo para baixa umidade com altas temperaturas, segundo o INMET, o Instituto Nacional de Meteorologia. Palmas, Goiânia, Cuiabá e o Distrito Federal, por exemplo, podem registrar máximas entre 32 e 39 graus Celsius. A umidade pode variar entre 20% e 12%. O tempo quente e seco aumenta o risco de desidratação, transmissão de doenças infecciosas e problemas respiratórios, segundo médicos. E a atenção com a saúde precisa ser redobrada, principalmente com idosos, bebês e crianças que são mais vulneráveis nessas condições. De forma geral, os idosos podem ter problemas que vão desde alteração do nível de consciência até infarto e AVC. Para minimizar os riscos à saúde deles, é preciso mantê-los hidratados. O volume recomendado é de 35 ml vezes o peso do idoso, distribuídos pela manhã e pela tarde. Lembrando que os mais debilitados não percebem que estão com sede. Então, é melhor oferecer água.